0: Está no ar a Voz do Brasil. As notícias do governo federal que movimentaram o país no dia de hoje.
1: Olá, boa noite.
0: Boa noite para você que nos acompanha em todo o país.
1: Terça-feira, 7 de julho de 2026.
0: Vamos aos destaques do dia na Voz do Brasil.
1: Economia e exportações.
0: Brasil e Estados Unidos promovem mais uma rodada de negociações sobre a aplicação de novas tarifas a produtos nacionais. Luana Karen.
2: O prazo final para o governo dos Estados Unidos definir a aplicação de novas tarifas sobre produtos brasileiros é 15 de julho.
1: Pets e saúde mental.
0: Meu SUS Digital oferece teleatendimento gratuito para quem enfrenta dificuldade em parar de jogar. Graziele Bezerra.
3: O atendimento é gratuito e confidencial e realizado por psicólogos ou terapeutas ocupacionais com apoio de médico-psiquiatra quando necessário.
1: A partir de amanhã, contribuinte pode consultar lote especial de restituição automática do imposto de renda.
0: O pagamento dos valores será feito no dia 15 de julho. Graziela Mendonça.
4: O lote automático beneficia contribuintes que não eram obrigados a declarar o imposto de renda em 2025, não entregaram a declaração, tiveram o imposto retido na fonte em 2024 e tem até R$1.000 a receber.
1: Hoje, na apresentação da Voz do Brasil, Luciana Vasconcelos e Luciano Seixas.
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1: As negociações entre os governos do Brasil e dos Estados Unidos continuam em andamento a respeito da aplicação das novas tarifas comerciais.
0: Os dois países também avançaram nas discussões sobre cooperação no combate ao crime transnacional.
2: Brasil e Estados Unidos realizaram mais uma rodada de negociações a respeito da aplicação de novas tarifas sobre produtos brasileiros. Trata-se de uma sobretaxa de 25% sobre diferentes produtos exportados pelo Brasil. Em alguns casos, a taxação pode chegar até 37,5%. O ministro do Desenvolvimento, Indústria, Comércio e Serviços, Márcio Elias, afirmou que as negociações seguem em andamento e que estão concentradas na defesa dos interesses comerciais do país.
5: Não sairemos da mesa de negociação em momento algum. E não permitiremos jamais que um tema que não diga respeito à relação comercial, à relação econômica, à boa relação política que o Brasil sempre teve com os Estados Unidos, ela deixe de presidir ou orientar as conversas, né? Não há espaço para discussão de outra natureza que não seja a defesa da soberania e a defesa dos reais interesses do Brasil.
2: Segundo o ministro Márcio Elias, a reunião foi uma continuidade às conversas iniciadas na semana passada. Os temas foram divididos por áreas e uma das frentes tratou também da cooperação no combate ao crime transnacional.
5: Há um reconhecimento de que é possível avançarmos nesse ponto. O Ministério da Justiça aqui no Brasil fez um trabalho, nós já tínhamos apresentado na visita do presidente Lula ao presidente Trump e hoje nós detalhamos um pouco mais esse plano bilateral.
2: O prazo final para o governo dos Estados Unidos definir a aplicação de novas tarifas sobre produtos brasileiros é 15 de julho. Outra reunião entre os dois governos deve acontecer esta semana. Reportagem Luana Karen.
1: Isso em jogos de azar é prejudicial à saúde mental e financeira dos apostadores.
0: O aplicativo Meu SUS Digital oferece acompanhamento e tratamento.
1: Um teste identifica os sinais e por meio do aplicativo é feito o encaminhamento com consultas online com especialistas.
3: Seduzida pela promessa de dinheiro fácil, a educadora Zélia Fernandes apostou online pela primeira vez em 2024. Com o passar do tempo, os ganhos deram lugar à dívida e à mudança de comportamento. Ela só parou de jogar no início deste ano.
6: Quando eu perdi um dinheiro, no qual que eu precisava muito dele, a conta estava toda zerada, eu tinha perdido tudo, e eu falei assim, eu não posso ficar assim.
3: O quadro de saúde enfrentado pela Zélia tem nome, ludopatia, distúrbio psiquiátrico de quem tem compulsão por jogos de azar. Uma pesquisa da Universidade Federal de São Paulo aponta que quase 1,5 milhão de brasileiros acima de 14 anos apresenta algum sinal deste transtorno. Com a expectativa de atender até 600 pessoas por mês, o aplicativo Meu SUS Digital começou a oferecer teleatendimento gratuito para quem enfrenta esta enfermidade, como explica Marcelo Quimatti, diretor do Departamento de Saúde Mental, Álcool e Outras Drogas do Ministério da Saúde.
7: A pessoa ela vai saber se ela tem problemas ou não com jogos e apostas. Ela vai primeiro ser acolhida, vai fazer uma marcação de atendimento, vai passar por um acolhimento e depois vai entrar num programa de cuidado.
3: Para utilizar o serviço, é preciso acessar o aplicativo e realizar um autoteste, com perguntas que ajudam a identificar sinais de risco. Nos casos mais graves, o ciclo de cuidados inclui até 13 consultas por vídeo, com duração média de 45 minutos. O atendimento é gratuito e confidencial e realizado por psicólogos ou terapeutas ocupacionais, com o apoio de médico-psiquiatra quando necessário. Marcelo Quimatti aponta sinais de quando procurar ajuda.
7: Ela deixa de ter algumas outras atividades, ela começa a comprometer a renda pessoal ou familiar ao longo de um mês. Quando ela começa a perder e ela continua jogando para recuperar o que ela perdeu. Quando uma pessoa ela começa a fazer isso, ela já está com um problema bem instalado.
3: O Meu SUS Digital pode ser baixado gratuitamente nas lojas Android ou iOS ou acessado na versão web em meususdigital.saude.gov.br. Reportagem Graziele Bezerra.
0: E a Polícia Federal realiza operação para investigar operações ilegais em empresas de aposta online, as chamadas bets.
1: A Operação Véu de Maia investiga um suposto esquema de lavagem de dinheiro e evasão de divisas envolvendo 87 empresas.
0: Foram cumpridos 9 mandados de busca em municípios de Goiás, São Paulo e Rio Grande do Sul.
1: Os investigados podem responder por crimes como lavagem de dinheiro, evasão de divisas e organização criminosa.
0: A Receita Federal abriu consulta à restituição automática do imposto de renda.
1: A partir de amanhã, os contribuintes podem checar se têm direito ao lote especial de restituição automática.
0: Ele é destinado a contribuintes que não apresentaram declaração e possuem um cronograma próprio.
4: O lote automático beneficia contribuintes que não eram obrigados a declarar o imposto de renda em 2025, não entregaram a declaração, tiveram o imposto retido na fonte em 2024 e têm até R$ 1.000 a receber. Para receber, é necessário que o CPF esteja regular e vinculado a uma chave Pix. Para saber se tem direito, a consulta poderá ser feita pelo site ou pelo aplicativo da Receita Federal a partir desta quarta-feira. Também será possível conferir a declaração simplificada feita pela Receita e incluir informações, se necessário, além de fazer ajustes antes da conclusão do processamento. O órgão orienta que a consulta seja realizada apenas pelos canais oficiais para garantir a segurança das informações. O pagamento vai ser feito no dia 15 de julho, diretamente na conta vinculada à chave Pix do tipo CPF. Graziela Mendonça para a Voz do Brasil.
1: A Receita Federal ressalta que este lote especial de restituição automática não faz parte do calendário regular de restituições.
0: Os lotes regulares continuam sendo pagos normalmente aos contribuintes que entregaram a declaração dentro do prazo legal. O próximo lote regular está previsto para o dia 31 de julho.
1: Começaram hoje os pagamentos do seguro defeso referentes a períodos de proibição da pesca anteriores a 2026.
0: No valor de um salário mínimo por mês, o seguro é destinado a quem precisa interromper a atividade durante o defeso para proteger a reprodução dos peixes.
8: Márcio Luiz Nascimento é pescador em Santa Catarina e ele conta como se prepara para o período de defeso em que a pesca fica proibida.
9: A gente que é pescador, a gente sempre pensa no inverno, né? Que é para nós esse período agora, então a gente tem que se programar, guardar uma moedinha trocada, né? Para se manter sustentável com a família.
8: Nos períodos de defesa, ou seja, a pausa devido à reprodução das espécies, os pescadores artesanais têm direito ao seguro defeso, no valor de um salário mínimo mensal. Nesta terça-feira, começaram os pagamentos referentes aos períodos de defesa anteriores a 2026. Os valores estão sendo depositados em parcela única para pescadores artesanais que tiveram o direito ao benefício reconhecido e aguardavam a emissão do pagamento. Têm direito os trabalhadores que já solicitaram auxílio dentro do prazo, cumpriram todos os requisitos e tiveram o pedido aprovado pelo Instituto Nacional do Seguro Social, INSS. Os pescadores artesanais podem consultar a situação do pagamento pelo aplicativo Carteira de Trabalho Digital ou pelo portal Emprega Brasil no endereço empregamaisbrasil.trabalho.gov.br/trabalhador. Quem ainda possui pedidos em análise pode acompanhar o andamento do processo pelos canais oficiais Meu INSS, site e aplicativo e Central 135. Reportagem Gabriela Noronha.
1: E também sobre o assunto, eu e Mariana Jungmann conversamos mais cedo com a presidente do INSS, Ana Cristina Silveira. Vamos ouvir.
10: Presidente Ana Cristina Silveira, um prazer ter a senhora com a gente aqui na Voz do Brasil mais uma vez. Vamos falar então de seguro defeso. Ele começou a ser pago aí para os pescadores. E aí a minha primeira pergunta é, ele vai ser pago agora para pescadores de todo o país ou isso varia de acordo com cada região, com cada tipo de pesca, por exemplo, se de rio ou de mar?
11: O seguro defeso pescador artesanal, ele vai ser pago para todo o país, para quem fez o requerimento até outubro de 2025 junto ao INSS. Já foi feita a análise e a gente está pagando entre 7 e 11 de julho de 2026 a 121 mil pessoas no valor de 721 milhões de reais.
1: E quem está apto a receber?
11: Todos que fizeram a solicitação dentro do prazo até outubro de 2025, que levaram as documentações necessárias, porque a partir de novembro de 2025 a competência passou a ser do Ministério do Trabalho e Emprego. Então, a partir daí, será pago pelo Ministério do Trabalho.
10: Agora, presidente, se o pescador tiver um emprego com carteira assinada, por exemplo, ele pode receber o seguro mesmo assim?
11: Não. O seguro defeso pescador artesanal, ele é direcionado a pescadores profissionais que exercem a pesca como única fonte de renda. Ele não pode receber nem benefício assistencial, nem outro benefício previdenciário, exceto o auxílio acidente e pensão por morte de um salário mínimo.
10: Eu faço essa pergunta porque a gente lembra que alguns pescadores, às vezes, também trabalham em outras atividades rurais. Mas, então, nesse caso, seguro defeso só para quem tem a pesca como atividade exclusiva.
11: Isso, quem exerce a pesca de forma profissional, sozinho ou com sua família, em regime de economia familiar.
1: Presidente, quais são os documentos que o pescador deve apresentar ao INSS para solicitar o seguro e por onde ele começa a fazer esse pedido?
11: Então, a partir de novembro de 2025, ele vai fazer esse requerimento no portal Emprega Brasil ou na carteira de trabalho digital, uma vez que a gestão do seguro defeso pescador artesanal passou a ser do Ministério do Trabalho e Emprego. A documentação permanece a mesma. São os documentos pessoais, o registro geral de pesca a partir de um ano e também o comprovante de contribuição referente ao produto que ele comercializa.
10: E, aliás, aqui é muito importante a gente lembrar que os pescadores precisam manter os seus registros atualizados. Isso é feito com o Ministério do Trabalho, não é feito com a Previdência Social, mas é sempre bom a gente reiterar aqui a importância de que eles tenham o registro regularizado para que eles possam ter direito ao seguro defeso, né, presidente?
11: Isso, ele faz a partir de um aplicativo do Ministério da Pesca e Agricultura e ele tem que ter esse registro há mais de um ano para poder ter direito ao seguro defeso pescador artesanal.
10: Perfeito.
1: E os pescadores que já fizeram pedido e não receberem, podem recorrer? Como é que procede nesse caso?
11: Então, essa pergunta ela é muito importante, porque nesse período de 7 a 11 de julho de 2026, serão pagos os pedidos já analisados. Mas ainda não analisamos todos. Nós vamos analisar o restante nos próximos 60 dias. Então, só cabe recurso quando o requerimento for negado. Então, enquanto tiver em análise, não cabe recurso.
10: Muito bem, nós conversamos com Ana Cristina Silveira, presidente do INSS. Presidente, muito obrigada pela sua entrevista aqui à Voz do Brasil.
11: Eu agradeço, é um prazer estar aqui com vocês na EBC e na Voz do Brasil.
12: O
0: câncer de mama é a principal causa de morte por câncer entre mulheres no Brasil e no mundo.
1: E para tratar os casos mais agressivos da doença, foi aprovado esta semana um novo tratamento que consiste na aplicação, na ampliação do uso de um medicamento já disponível no país.
12: Pacientes com câncer de mama poderão usar uma nova medicação para o tratamento da doença. A Agência Nacional de Vigilância Sanitária aprovou uma nova indicação terapêutica para o medicamento Enhertu, Trastuzumab Deruxtecana, que já é registrado no Brasil para câncer de mama. A indicação é para o tratamento auxiliar de pacientes adultos com câncer de mama HER2 positivo, que apresentam doença invasiva residual mesmo após quimioterapia e cirurgia. O câncer de mama é o tipo de câncer mais diagnosticado no mundo e a principal causa de morte por câncer entre mulheres. Aqui no Brasil, entre 10% a 19% dos casos, há a presença do HER2, o subtipo associado à maior agressividade e pior prognóstico. A nova indicação da Anvisa se baseou em estudo que demonstrou melhora clinicamente relevante na sobrevida livre de progressão. Os resultados mostraram redução de 53% no risco de recorrência invasiva ou morte com o uso do Enhertu. Daniele Popov para A Voz do Brasil.
0: E a Anvisa alerta que as canetas emagrecedoras de tirzepatida, contrabandeadas do Paraguai e comercializadas ilegalmente no Brasil, não têm a mesma eficácia e segurança dos medicamentos registrados no país.
1: Segundo a agência, não há evidências de que esses produtos sejam equivalentes aos aprovados para uso no Brasil.
13: A Agência Nacional de Vigilância Sanitária informou que não há comprovação de que as canetas de tirzepatida contrabandeadas sejam equivalentes aos medicamentos registrados no Brasil. Uma análise realizada pelo Centro de Informação e Assistência Toxicológica da Unicamp testou marcas vendidas ilegalmente em redes sociais no país. Segundo a Anvisa, os testes realizados identificaram apenas a presença do princípio ativo, além da concentração e da estrutura molecular da substância. A agência explica que para comprovar que dois medicamentos são equivalentes, é preciso fazer estudos específicos em centros credenciados. Esses testes avaliam, por exemplo, como o medicamento é absorvido pelo organismo, quanto da substância chega à corrente sanguínea e quanto tempo ela leva para ser eliminada. A agência também informou que as análises feitas pela Unicamp não verificaram aspectos como a absorção do medicamento, a presença de impurezas ou contaminantes, a esterilidade do produto e o cumprimento das boas práticas de fabricação. Por isso, segundo a Anvisa, não é possível concluir que as canetas tenham a mesma eficácia, segurança e qualidade dos medicamentos aprovados para uso no Brasil. Thaís de Araújo, para a Voz do Brasil.
0: O Ministério da Saúde e o IBGE realizam a terceira edição da Pesquisa Nacional de Saúde.
1: A coleta de dados vai até 30 de novembro.
0: A pesquisa reúne informações sobre as condições de saúde da população, fatores de risco, acesso aos serviços de saúde e determinantes sociais.
1: Nesta edição, aproximadamente 140 mil domicílios serão visitados. O questionário individual será aplicado a um morador com 15 anos ou mais.
0: Desta vez, a Pesquisa Nacional de Saúde vai contar com coleta de sangue e urina em uma amostra da população de 15 mil a 20 mil participantes com 35 anos ou mais.
1: Entre os exames previstos estão hemograma, hemoglobina glicada, creatinina, ácido úrico, sódio e potássio, além de sorologia para chikungunya e dosagem de chumbo e mercúrio.
0: Proprietários de imóveis rurais podem acessar por meio do aplicativo Meu Imóvel Rural documentos e informações sobre seus imóveis em um único ambiente digital.
1: A plataforma permite também o compartilhamento de dados com bancos e cooperativas, além de informar sobre condições climáticas.
14: Proprietários de imóveis rurais podem reunir em um único aplicativo documentos e informações que antes precisavam ser consultados em diferentes sistemas públicos. Disponível gratuitamente para celulares Android e iPhone, o acesso é feito com a conta GovBR. O coordenador-geral da Secretaria de Transformação do Estado do Ministério da Gestão e Inovação em Serviços Públicos, Carlos Guedes de Guedes, destaca as vantagens do serviço.
15: agricultor hoje ter na palma da mão os seus documentos, os documentos da propriedade.
14: Além de consultar dados do Cadastro Ambiental Rural, do Sistema Nacional de Cadastro Rural, do Sistema de Gestão Fundiária e do Cadastro Nacional da Agricultura Familiar, o aplicativo permite emitir o certificado de cadastro de imóvel rural e compartilhar informações com cooperativas, instituições financeiras e assistência técnica, sem informar a senha da conta GovBR. Duas novas funcionalidades ampliam os serviços oferecidos pelo aplicativo. O Tô em Dia verifica possíveis pendências que podem dificultar o acesso ao crédito rural e orienta como regularizar a situação. Já o Produção Certa reúne informações que ajudam o produtor no planejamento da produção, como detalha o coordenador Carlos Guedes de Guedes.
15: Se ele planta milho, o zoneamento climático vai dizer para o agricultor qual é a melhor época de plantar milho e que ali ele vai poder pegar o crédito rural oficial, ali ele vai poder pegar o seguro rural, porque ele está plantando na hora certa. Da mesma maneira, se ele planta, né, milho, ele quer saber o custo de produção do milho, ele vai ter a informação a partir dessa parceria com a Conab, onde está o custo de produção e o preço do milho nos principais centros produtores e consumidores do país. E se ele quiser saber a previsão do tempo, ele consegue também ver essa informação a partir do Zoom no município da localização da propriedade.
14: O aplicativo Meu Imóvel Rural atende tanto os agricultores familiares quanto médios e grandes produtores rurais. Reportagem Caroline Blaut.
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0: filmes e festivais de cinema nacionais podem se inscrever para receber apoio do Banco Nacional de Desenvolvimento Econômico e Social, o BNDES.
1: Serão destinados recursos a 5 filmes de longas metragens e a 3 festivais de cinema nacionais.
0: Saiba como participar na reportagem de André de Barros Lima.
2: O banco vai patrocinar 15 filmes de longas metragens divididos em 5 categorias: ficção grande público, ficção destaque de crítica, documentário, animação e selecionado em festival internacional. O edital também vai apoiar 3 festivais de cinema nacionais e vai contar com reserva de vagas pelo critério de indução regional para participantes da cadeia produtiva do audiovisual das regiões Norte, Nordeste e Centro-Oeste. As inscrições para o edital de cinema do BNDES estão abertas até o dia 13 de agosto. Você pode obter mais informações sobre o edital no site bnds.gov.br. Reportagem André de Barros Lima.
1: Audiovisual nacional na palma da mão.
0: A plataforma Tela Brasil, que reúne filmes, documentários e animações brasileiras, agora está disponível na loja de aplicativos do sistema Android.
1: O catálogo reúne 555 obras, incluindo longas, curtas e produções premiadas internacionalmente.
3: Já está disponível para Android e iOS o aplicativo do Tela Brasil. Agora é possível assistir a produções nacionais de filmes na palma da mão. O Tela Brasil é a primeira plataforma pública de streaming do audiovisual nacional. No aplicativo estão reunidas de forma gratuita mais de 500 obras brasileiras entre 1910 e 2025. O acesso é feito apenas com o login na plataforma gov.br. O aplicativo oferece praticamente os mesmos recursos da versão para navegador, como busca por títulos, navegação por categorias, criação de listas, histórico de exibição e reprodução automática. A plataforma também possui recursos de acessibilidade na maior parte do catálogo dos filmes, como legendas descritivas, audiodescrição e tradução em libras. O acervo reúne obras audiovisuais brasileiras, abrangendo diferentes gêneros, como ficção, documentário, animação e experimental. São produções em longa, média e curta metragem. Há ainda uma seleção especial com produções e coproduções brasileiras que marcaram presença no Oscar desde 1960. Para assistir, basta acessar o site telabrasil.cultura.gov.br ou buscar o Tela Brasil na loja de aplicativos do seu celular. Reportagem Edinaldo Júnior.
0: O Ministério da Cultura, em parceria com o CNPq e o Ministério do Trabalho e Emprego, lançou uma chamada pública para implantação de incubadoras da economia criativa.
1: A medida atende a quem trabalha com expressões artísticas e entidades culturais.
0: Pesquisadores e instituições de todo o país já podem enviar projetos científicos e tecnológicos que ofereçam suporte técnico e de formação a trabalhadores, coletivos e empreendimentos culturais.
1: As propostas devem ser enviadas até o dia 10 de agosto. O resultado será divulgado no dia 30 de outubro.
0: O edital completo com as regras de participação já está disponível na página do Ministério da Cultura, em gov.br/cultura.
1: E essas foram as notícias do governo do Brasil.
0: Uma realização da Secretaria de Comunicação Social da Presidência da República.
1: Com produção da empresa Brasil de Comunicação.
0: Fique agora com as notícias do Poder Judiciário e do Congresso Nacional. Uma boa noite.
1: Boa noite para você e até amanhã.
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5: Você vai ouvir agora notícias do Poder Judiciário.
6: STF valida lei da Bahia contra desinformação sobre epidemias e pandemias.
7: Justiça Eleitoral inicia convocação de mesários nesta terça-feira.
6: STJ afasta possibilidade de reconhecimento de papiloscopistas da Polícia Federal como peritos oficiais.
7: Boa noite, eu sou Marcela Luiza.
6: Eu sou Walter Lima.
7: O Supremo Tribunal Federal decidiu que é constitucional a lei da Bahia que estabelece multa para a divulgação de informações falsas sobre epidemias e pandemias.
6: A decisão foi tomada por maioria de votos em sessão do plenário virtual. Judite Aragão.
8: A lei baiana prevê multa de R$5.000 a R$20.000 para quem divulgar informações falsas por meios impressos, televisão, rádio ou plataformas eletrônicas, sem citar a fonte primária. A norma também alcança quem produz ou dissemina esse conteúdo de forma dolosa e quem utiliza mecanismos automáticos para ampliar a circulação das informações falsas. A ação foi proposta pelo Partido Liberal, que alegava invasão da competência da União para legislar sobre telecomunicações e radiodifusão, além de violação à liberdade de manifestação do pensamento e à liberdade de imprensa. Mas prevaleceu o voto do ministro Alexandre de Moraes. Para a maioria, a lei trata principalmente da proteção da saúde pública. Temem que estados também podem legislar. Segundo o ministro, a referência aos meios de comunicação é apenas acessória e não transforma a norma em legislação sobre telecomunicações.
7: Justiça Eleitoral inicia a convocação de mesários.
9: Eles vão atuar nas eleições deste ano. Fábio Ruas.
10: As juízas e os juízes eleitorais têm até 28 de agosto para publicar edital com a nomeação das mesárias e mesários que vão atuar no primeiro e em um eventual segundo turno das eleições 2026. A carta de convocação vai informar a função a ser desempenhada, além de data e local da eleição e do treinamento. Em caso de impedimento legal, a pessoa tem até 5 dias para recusar. As mesárias e mesários têm direito a 2 dias de folga para cada dia trabalhado. Auxílio alimentação de R$ 65,00 por turno. Tem preferência em caso de empate em concursos públicos que tem essa previsão no edital e pode contar como atividade extracurricular em universidades conveniadas.
7: STJ afasta possibilidade de reconhecimento dos papiloscopistas da Polícia Federal como peritos oficiais.
9: Esse reconhecimento poderia levar a um movimento de equiparação salarial. Fátima Uchoa.
11: O papiloscopista tem a função de identificar pessoas, por exemplo, por meio das impressões digitais. A decisão da segunda turma do STJ reformou o acórdão do TRF1 que havia mantido a sentença favorável à ação civil pública do Ministério Público Federal para invalidar atos administrativos da Corregedoria Geral da Polícia Federal que proibiam o reconhecimento dos papiloscopistas como peritos. Para o ministro relator Teodoro Silva Santos, os papiloscopistas policiais federais não estão incluídos no rol de peritos oficiais de natureza criminal previsto em lei, que menciona apenas peritos criminais, médicos legistas e odontolegistas.
7: Brasil bate recorde histórico na contratação de jovens aprendizes, segundo o Ministério do Trabalho e Emprego.
9: E o Judiciário Trabalhista contribui com essa conquista, fortalecendo o acesso ao mercado de trabalho. Rossini Gomes.
12: O Brasil registrou 726 mil jovens aprendizes contratados entre janeiro e abril deste ano. Para a Justiça, esse balanço é reflexo das iniciativas de combate ao trabalho infantil. Por isso, atualmente, mais de 10 tribunais regionais do trabalho desenvolvem ações para incluir quem tem entre 14 e 24 anos no mercado formal, por meio do programa Jovem Aprendiz. Dentre os direitos trabalhistas e previdenciários estão carteira de trabalho assinada, 13º salário, vale transporte e férias no mesmo período da escola ou da faculdade. A Justiça do Trabalho quer garantir acesso seguro ao emprego com formação educacional.
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7: Uma boa noite.
9: E até amanhã.

0: Jornal do Senado.
1: Eu sou Paula Groba.
2: Eu sou Humberto Pinheiro.
1: E estes são os destaques de hoje.
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0: Uma boa noite.
4: E até amanhã.

0: usadas para crimes sexuais contra crianças em ambiente virtual.
1: Partidos podem ser incluídos em fiscalização contra lavagem de dinheiro.
0: Avança no Senado, criação do Programa Nacional Metano Zero.
1: Boa noite.
0: Boa noite.
1: O avanço da inteligência artificial trouxe novas possibilidades, mas também abriu espaço para crimes cada vez mais sofisticados.
0: Para enfrentar essa realidade e reforçar a proteção de crianças e adolescentes, o Senado aprovou um projeto que aumenta as penas para diversos crimes sexuais, inclusive quando a tecnologia é usada para produzir ou manipular imagens e outros conteúdos de exploração sexual infantil. O texto segue agora para sanção presidencial. Repórter Pedro Pincer.
2: Nos casos de produção, reprodução, direção, fotografia, filmagem ou registro de conteúdo de violência sexual contra criança ou adolescente, assim como a sua venda ou exposição, a pena atual é de 4 a 8 anos de reclusão e multa. O projeto eleva essa punição para 4 a 10 anos de reclusão e multa. O texto ainda aumenta a pena em um terço se a venda ou a exposição ocorrer por meio da internet, das redes sociais ou de outras tecnologias da informação e comunicação. O relator, senador Fabiano Contarato, do PT do Espírito Santo, informou que entre janeiro e julho de 2025 foram registradas 49.336 denúncias anônimas de abuso e exploração sexual infantil.
3: Nesse cenário, temos que o incremento de penas, sua inserção no rol de crimes hediondos e a ampliação de condutas delitivas promovidas pelo projeto são medidas adequadas e necessárias.
2: O texto também aumenta a punição para quem oferece, troca, disponibiliza, transmite, distribui, publica ou divulga material de violência sexual contra criança ou adolescente. Hoje, a pena prevista para esses atos é de 3 a 6 anos de reclusão e multa. O texto proposto permite aumentar a pena para 4 a 10 anos de reclusão e multa.
1: O senador Plínio Valério, do PSDB do Amazonas, cobrou a votação que amplia a autonomia do Banco Central e inclui o PIX na Constituição. A proposta foi aprovada pela Comissão de Constituição e Justiça em junho. E o senador, que foi relator, lembrou que já expirou o prazo solicitado pelo governo para analisar o texto antes da votação em plenário.
0: Para Plínio Valério, além de fortalecer a autonomia financeira e orçamentária do Banco Central, a PEC garantirá que o PIX permaneça sob responsabilidade exclusiva da instituição, vedando sua terceirização e garantindo a gratuidade para pessoas físicas.
4: Está no nosso relatório. O PIX é do Banco Central. O Banco Central não pode terceirizar e não pode cobrar jamais, taxar jamais pessoas físicas. Garantia maior do que essa não há.
1: E segue para a Câmara dos Deputados um projeto de lei que facilita a importação de bens destinados à pesquisa científica e tecnológica. A proposta busca desburocratizar o processo de importação de insumos por pesquisadores e instituições credenciadas, além de ampliar os mecanismos de isenção tributária.
0: O texto também determina que o CNPq envie periodicamente dados sobre as importações à Receita Federal e à Secretaria de Comércio Exterior para fins de fiscalização e estatística. Além disso, permite que pesquisadores entrem no país com bens científicos como bagagem acompanhada, desde que credenciados. Para o relator, senador Isalci Lucas, do PL do Distrito Federal, o objetivo é dar mais transparência e agilidade ao processo de importação, sem criar exigências desnecessárias ou contrariar outras leis.
1: A Comissão de Segurança Pública aprovou o projeto de lei que inclui os partidos políticos e suas fundações no rol de entidades sujeitas aos mecanismos de controle e fiscalização de lavagem de dinheiro.
0: A proposta quer aumentar a transparência e evitar que recursos de origem criminosa financiem a atividade política no país. Repórter Bruno Lourenço.
5: Os partidos políticos e suas fundações podem passar a ser fiscalizados pelas regras de combate à lavagem de dinheiro. A Comissão de Segurança Pública aprovou a proposta que obriga as legendas registradas no Tribunal Superior Eleitoral a prestar informações sobre movimentações financeiras aos órgãos de controle. A relatora, senadora Ivete da Silveira, do MDB de Santa Catarina, defendeu o endurecimento das regras para garantir a integridade do processo democrático.
6: A experiência recente de investigações de grande repercussão nacional evidenciou que estruturas partidárias podem se tornar canais de circulação e ocultação de valores de origem criminosa, com reflexos diretos sobre a lisura das campanhas e a igualdade

0: de condições entre competidores.
1: O texto dá aos partidos políticos as mesmas obrigações de rastreabilidade financeira já aplicadas a bancos, corretoras e joalherias, entre outras. O projeto baseou-se em propostas da campanha Unidos contra a Corrupção.
2: Muito mais potente que o gás carbônico na retenção de calor na atmosfera, o gás metano é um dos principais responsáveis pelo aquecimento global. Grande parte dessas emissões vem da decomposição de resíduos orgânicos em lixões e aterros, além da agropecuária e de atividades industriais.
3: Para reduzir esse impacto ambiental e transformar parte desses resíduos em energia renovável, a Comissão de Assuntos Econômicos do Senado aprovou a criação do Programa Nacional de Metano Zero. A proposta também incentiva a coleta seletiva e o reaproveitamento de materiais recicláveis e orgânicos. Repórter Márcio Maturana.
4: Para reduzir as emissões de metano, incentivar a coleta seletiva e estimular o reaproveitamento de resíduos recicláveis e orgânicos, a Comissão de Assuntos Econômicos aprovou a criação do Programa Nacional do Metano Zero. O gás é um dos principais responsáveis pelo aquecimento global. A proposta do Metano Zero pretende também estimular tecnologias capazes de transformar resíduos agropecuários, industriais e urbanos em energia renovável. O autor do projeto é o senador Fernando Dueire, do PSD de Pernambuco.
5: Esse projeto, senhor presidente, cria um ambiente de segurança jurídica, de previsibilidade para investimentos. Estimula tecnologias como a biodigestão, a anaeróbica e a recuperação energética de resíduos. Fortalece a participação das cooperativas, mecanismos transparentes de certificação, governança e comercialização de créditos ambientais.
4: O texto segue para a Comissão de Meio Ambiente com emendas do relator, o senador Eduardo Braga, do MDB do Amazonas. Uma delas dá caráter voluntário à certificação de origem metano zero para empreendimentos que comprovarem redução de emissões de gases do efeito estufa.
2: E o Brasil vai ganhar uma Universidade Federal do Esporte. Após a aprovação do Senado, foi sancionada a lei que cria a universidade. A instituição terá sede em Brasília.
3: A universidade vai atuar no ensino, na pesquisa, na extensão e na inovação em ciência do esporte. Repórter Henrique Nascimento.
6: A proposta também prevê a formação de profissionais para áreas como treinamento de atletas, gestão esportiva, políticas públicas, saúde, educação e para desporto. Para o atleta paralímpico Leomon Moreno, a criação da universidade pode abrir novas oportunidades para quem vê no esporte um caminho de formação e transformação social.
7: Eu fico muito feliz de ter saído de Ceilândia aqui em Brasília, ter ganhado a vida através do esporte, que eu e todos os outros atletas teremos a oportunidade de poder nos capacitar, nos graduar e contribuir também para que o nosso país seja o país do esporte. Quando a gente alinha o esporte, a educação, transformando em cultura dentro do país, a gente constrói ótimos cidadãos, olhando principalmente para a pessoa em si e não para um detalhe.
6: A proposta foi aprovada pelo Senado em junho, com voto favorável da senadora Leila Barros, do PDT do Distrito Federal. Ela defendeu a formação esportiva como instrumento de cidadania.
8: O esporte, ele é mais do que formar atletas. Nós temos aqui uma nata de grandes atletas e para-atletas que representam com muito amor a nossa pátria. Mas, para além disso, a promoção da cidadania. Nós sabemos o que o esporte fez nas nossas vidas, o quanto o esporte é um braço na saúde, na segurança pública, na educação. Um dos maiores legados que eu trago para a política é o seguinte: na política, infelizmente, a gente não ama todos, como na vida a gente não ama todos. Mas eu aprendi no esporte que o meu era coletivo. A gente tem que se respeitar.
6: Segundo o Ministério da Educação, a previsão é que a universidade comece as aulas em 2027.
3: Edição de Paula Groba e trabalhos técnicos de Eliseu Caires. O Jornal do Senado fica por aqui. Acompanhe agora as notícias da Câmara dos Deputados. Boa noite.
2: Boa noite e até amanhã.
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10: Câmara aprova a criação de Programa Nacional de Combate ao Câncer.
11: Comissão rejeita substituição do dinheiro em espécie por moeda digital.
10: Deputados garantem ressarcimento de violência doméstica pelo agressor.
12: Boa noite. Já está no Senado o projeto aprovado pelas comissões da Câmara que determina o ressarcimento pelo agressor de despesas provocadas por violência doméstica. A repórter Maria Neves tem os detalhes sobre a questão.
13: A Comissão de Constituição e Justiça da Câmara dos Deputados aprovou o projeto que obriga companheiro agressor a ressarcir sozinho os danos causados à mulher vítima de violência doméstica, com a sua parte da divisão dos bens. O objetivo da medida é preservar o patrimônio da mulher. De acordo com o autor da proposta, deputado Jonas Donizete, do PSB de São Paulo, há casos em que agressores condenados pela justiça propõem pagar o ressarcimento dos danos causados à mulher com o patrimônio comum do casal.
14: A aprovação desse projeto é muito importante porque a mulher vítima de violência já é um sofrimento muito grande, sofrimento físico, sofrimento psicológico, e teve uma causa na justiça que a pessoa entrou porque estava tirando o próprio patrimônio dela para fazer aí a reparação da violência. Então esse nosso projeto, ele deixa claro que toda reparação que tiver financeira vem do patrimônio do agressor, da pessoa que praticou o ato de agressão, porque é um absurdo a vítima pagar para ela mesma.
13: Atualmente, o Código Civil já determina que nos casamentos com regime de comunhão parcial de bens, as obrigações provenientes de atos ilícitos não podem entrar na reparação. Isso significa que o agressor deve pagar sozinho pelos prejuízos causados. A Lei Maria da Penha também já estabelece que o ressarcimento de mulher vítima de violência não poderá trazer prejuízo ao seu patrimônio ou de seus dependentes. Ainda assim, especialistas afirmam ser necessário deixar mais explícito que a vítima não pode contribuir para reparar os prejuízos causados por parceiros violentos. De acordo com Jonas Donizete, a ideia do projeto foi proposta pelo Centro de Estudos Judiciários do Conselho da Justiça Federal. Da Rádio Câmara de Brasília, Maria Neves.
15: Ayrton Faleiro, do PT do Pará, cobra a aprovação urgente do projeto de lei que combate a misoginia. Ele argumenta que o Congresso precisa se sintonizar com o sentimento das ruas e com as demandas urgentes da sociedade antes do encerramento do semestre legislativo.
12: Para ilustrar a necessidade inadiável da aprovação da lei, Ayrton Faleiro cita o caso de uma mulher estrangulada pelo marido, encontrada morta com um filho de um ano mamando em seu peito. O congressista pede à Câmara que supere visões conservadoras e aprove a lei contra a misoginia.
9: Justiça.
15: Adriana Ventura, do Novo de São Paulo, denuncia a suposta parcialidade de órgãos de controle que estariam paralisando investigações criminais envolvendo familiares de autoridades do Poder Executivo para evitar impactos no processo eleitoral.
12: Segundo Adriana Ventura, existe um aparelhamento generalizado envolvendo a Procuradoria da República e as cúpulas dos três poderes, resultando no arquivamento de denúncias. Ela cobra a instalação de comissões parlamentares para investigar a situação e colocar um fim à impunidade.
15: Márcio Gerri, do PC do B, contesta a contratação de uma operação de crédito de R$1,3 bilhão entre o governo do Maranhão e o Banco do Brasil. Ele aponta que a liberação dos recursos em ano eleitoral exige transparência sobre a finalidade e o impacto da nova dívida.
12: Márcio Gerri cita a decisão judicial que chegou a suspender o empréstimo, depois liberado pelo Tribunal de Justiça do Maranhão, sem análise de mérito da ação. O parlamentar pede que o Banco do Brasil não compactue com a transação, a fim de preservar o equilíbrio do jogo democrático no estado.
15: Otone de Paula, do PSD, critica a atuação de uma promotora do Ministério Público do Rio de Janeiro durante um evento da Associação dos Conselheiros Tutelares do Estado. Ele acredita que a representante do MP desrespeitou a organização ao contestar uma apresentação musical que fazia referência a Deus.
12: Otone de Paula argumenta que houve intolerância contra as manifestações religiosas. O parlamentar também presta apoio à direção da entidade organizadora e critica a relação entre o Ministério Público e os conselhos tutelares.
9: Segurança Pública.
15: Coronel Crisóstomo, do PR de Rondônia, comemora a criação de uma comissão especial para analisar a proposta que reduz a maioridade penal para 16 anos em casos de crimes graves e hediondos. Na avaliação do legislador, a proposta atende o anseio de 80% da população brasileira.
12: Coronel Crisóstomo defende a redução da maioridade penal por acreditar que a medida vai interromper o aliciamento de menores por facções criminosas. O deputado lembra que, para infrações mais leves, continua valendo o Estatuto da Criança e do Adolescente.
9: Saúde.
15: Os deputados aprovaram a criação de um programa para combate ao câncer. A repórter Paula Bittar acompanhou a votação.
16: A Comissão de Constituição e Justiça da Câmara aprovou uma proposta que prevê a criação do Programa Nacional de Combate ao Câncer e de Assistência a Portadores. A medida busca ampliar a prevenção, o diagnóstico e o tratamento da doença no país. O programa será executado pelo Ministério da Saúde. Entre as prioridades estão realizar campanhas educativas, fazer exames para detecção precoce da doença e ampliar a oferta de tratamento de alta complexidade em todas as regiões do país, com o objetivo de reduzir as desigualdades no acesso aos serviços de saúde. O texto também prevê apoio do poder público à pesquisa científica e à inovação tecnológica voltadas à prevenção, ao controle e ao tratamento do câncer. O relator do projeto, o deputado Átila Lira, do PP do Piauí, considerou a medida conveniente e oportuna.
17: Recursos nós temos leis orçamentárias pela obrigatoriedade com gasto de saúde, e com um programa como esse, eu não tenho dúvida que nós vamos ter mais recursos tendo destinado para a gente combater o tratamento e também a prevenção e dar mais estrutura aos nossos hospitais e também às nossas pesquisas, para que a gente possa ter mais vacinas, mais drogas e mais estruturas, máquinas e inovações na área do combate ao câncer.
16: A proposta que cria o Programa Nacional de Combate ao Câncer e de Assistência a Portadores já pode seguir direto para o Senado, a menos que haja recurso para votação antes pelo plenário da Câmara. Na Rádio Câmara, de Brasília, Paula Bittar.
9: Comissões.
12: Ismael, do PL de Santa Catarina, pede a criação de uma comissão especial para debater projetos em defesa das comunidades terapêuticas. Ele argumenta que o tema merece mais atenção por envolver entidades que acolhem milhares de jovens em tratamento contra a dependência química.
15: Ismael sustenta que a comissão deve aprimorar a legislação, regulamentar o funcionamento e garantir padrões de qualidade, fiscalização e financiamento das comunidades terapêuticas. Ele também defende a expansão das parcerias com sistemas públicos de saúde e de assistência social.
12: Osmar Terra, do PL do Rio Grande do Sul, condena a autorização de plantio e uso de maconha para fins medicinais no Brasil. Segundo o parlamentar, as autoridades responsáveis pela decisão usurparam a competência do Congresso para legislar em nome do povo sobre o tema.
15: Segundo Osmar Terra, a substância agrava surtos e está associada, em sua avaliação, à maioria das interdições de jovens no país, além de contribuir para o aumento de acidentes fatais no trânsito gaúcho. Ele pede ao Congresso que anule as decisões da Justiça e de órgãos reguladores sobre o tema.
9: Direitos Humanos.
12: Luiz Lima, do Novo, do Rio de Janeiro, alerta para o crescimento de mais de 90% no número de moradores de rua no Brasil desde 2022, segundo dados do Cadastro Único. O deputado responsabiliza o governo federal, afirmando que a situação reflete a queda no poder de compra da população.
15: Luiz Lima questiona as explicações apresentadas pelo Ministério do Desenvolvimento e Assistência Social, Família e Combate à Fome, que aponta o desemprego entre as causas do problema, enquanto o próprio Executivo Federal afirma que a taxa de desocupação caiu.
12: Ranieri Paulino, do Republicanos da Paraíba, pede a sanção do projeto que cria a Semana Nacional da Ética e da Cidadania. Segundo o deputado, que é autor da proposta, a iniciativa busca estimular a reflexão sobre respeito e tolerância em contraposição aos discursos de ódio.
15: Ranieri Paulino afirma que o projeto aprovado pelo Congresso incentiva o diálogo em escolas, universidades e órgãos públicos na primeira semana de todo mês de maio. Ele acredita que as pautas humanitárias estão acima das diferenças partidárias e devem unir o país em torno de propostas positivas.
12: Patrus Ananias, do PT de Minas Gerais, anuncia o relançamento da Frente Parlamentar em Defesa da Soberania Nacional, orientada pelo fortalecimento do Estado Democrático, pela participação social e pela implementação de políticas públicas de inclusão.
15: Coordenador do Grupo Parlamentar, Patrus Ananias defende que um país forte precisa de investimentos na educação e no SUS, com tributação justa e resistência a pressões políticas externas. O legislador defende ainda a União Nacional para proteger as riquezas nacionais e a dignidade dos brasileiros.
9: Consumidor.
12: A comissão rejeita a possibilidade de extinção de dinheiro em espécie. A repórter Silvia Munhato explica a questão.
18: A Comissão de Desenvolvimento Econômico da Câmara dos Deputados aprovou o projeto de lei que proíbe a extinção do papel moeda e a substituição dele por moeda digital. Foi rejeitada a proposta que buscava a extinção gradual. A relatora, a deputada Bia Kicis, do PL do Distrito Federal, diz que é importante manter o papel moeda.
19: O papel moeda ainda desempenha função relevante para milhões de brasileiros, especialmente para populações vulneráveis, para cidadãos com limitado acesso a serviços financeiros digitais e para aqueles que habitam em localidades com insuficiente estrutura tecnológica. Ademais, o dinheiro em espécie constitui importante instrumento de liberdade econômica, inclusão financeira e segurança operacional, funcionando como alternativa em situações de falhas tecnológicas, indisponibilidade de sistemas eletrônicos ou interrupções de serviços.
18: A relatora, no entanto, suprimiu o trecho que limitava o acesso do Banco Central aos dados de transações e contas particulares. Outra emenda excluiu a exigência de aprovação do Congresso Nacional, por maioria absoluta, de proposta para extinguir o papel moeda. A proposta que não permite a extinção do dinheiro em espécie ainda será analisada pelas comissões de Finanças e Tributação e de Constituição e Justiça e de Cidadania. Da Rádio Câmara de Brasília, Silvia Munhato.
9: Meio Ambiente.
15: Milton Tarto, do PT de São Paulo, coordenador da Frente Ambientalista, critica o esvaziamento do mês do meio ambiente e repudia o retrocesso na pauta ecológica e a aprovação de projetos que enfraquecem a fiscalização, a preservação e o combate ao desmatamento.
12: Milton Tarto condena a Câmara por ignorar as 35 propostas de conservação sugeridas pela Frente e pela sociedade civil e por esvaziar o debate sobre o desenvolvimento sustentável, ameaçando a biodiversidade e distanciando o Brasil das metas globais de enfrentamento da crise climática.
9: Relações Exteriores.
15: Tadeu Venere, do PT do Paraná, critica a atuação de parlamentares brasileiros nos Estados Unidos, acusando integrantes da oposição de agir contra os interesses nacionais ao discutir tarifas comerciais. Para o deputado, a postura favorece interesses estrangeiros e prejudica o Brasil.
12: Tadeu Venere acrescenta ainda que integrantes da oposição colocam interesses políticos acima dos interesses nacionais. Na visão do deputado, esse tipo de conduta enfraquece a direita e pode ter consequências políticas e jurídicas.
9: Trabalho.
15: Átila Lins, do PSD do Amazonas, apresentou projeto que cria regras para o auxílio fardamento de policiais militares, bombeiros militares e guardas municipais. O congressista esclarece que a proposta uniformiza e critérios de concessão anual do benefício para evitar disputas judiciais nas corporações.
12: Átila Lins pontua que o texto preserva a autonomia de estados, do Distrito Federal e de municípios na regulamentação das despesas. Ele acrescenta que a proposta prevê pagamento em caso de promoção quando a mudança de função exige novos padrões, insígnias ou peças do uniforme.
9: Transportes.
15: Pompeu de Matos, do PDT do Rio Grande do Sul, defende dois projetos voltados à proteção dos ciclistas. As propostas, segundo ele, preveem a criação de espaços seguros para bicicletas nas rodovias e o planejamento de vias que garantam mais segurança para quem pedala.
12: Pompeu de Matos também propõe aumentar as penas para motoristas que atropelarem ciclistas após dirigir embriagados, participar de rachas, trafegar em alta velocidade ou fugir sem prestar socorro. Ele explica que as medidas buscam reduzir acidentes e preservar vidas.
15: Merlong Solano, do PT, comemora o início das operações de exportação em grande escala pelo porto de Luiz Correia, no litoral do Piauí. Segundo o deputado, o funcionamento do terminal encerra uma longa espera e amplia a capacidade logística do estado para o escoamento da produção.
12: Merlong Solano acredita que o porto deve reduzir os custos de exportação, além de impulsionar a geração de empregos no Piauí. O parlamentar também destaca a participação do governo estadual e da iniciativa privada na viabilização do empreendimento.
9: Economia.
15: Comissão da Câmara aprova a inclusão da Confederação Nacional do Transporte no Conselho Deliberativo do SEBRAE Nacional. Mais informações com Sofia Peçanha.
20: A Comissão de Indústria, Comércio e Serviços aprovou o projeto que inclui a Confederação Nacional do Transporte no Conselho Deliberativo do SEBRAE Nacional. Atualmente, o Conselho conta com representantes da Confederação Nacional da Agricultura, da Confederação Nacional do Comércio e da Confederação Nacional da Indústria. A medida busca incluir o setor de transportes, que, segundo o deputado Gilmar Tato, do PT de São Paulo, autor do projeto, é um elo vital entre as diversas atividades econômicas, facilitando o escoamento da produção agrícola e industrial, além de viabilizar o comércio e serviços. Apenas em março de 2025, o setor de transporte rodoviário de carga atingiu mais de 20 mil novos CNPJs cadastrados como microempreendedores individuais, sendo o setor com o maior número de pequenos negócios criados de acordo com o levantamento realizado pelo SEBRAE, como ressalta o deputado Guilherme Uchoa, relator na comissão.
21: Além disso, a expressiva participação das microempresas nesse setor reforça a necessidade de inclusão da sua representação no Conselho.
20: O projeto busca reconhecer a importância estratégica do setor de transportes, ampliar a pluralidade de vozes no colegiado e permitir que as demandas específicas do setor sejam devidamente debatidas no âmbito da entidade. O Serviço Brasileiro de Apoio às Micro e Pequenas Empresas, mais conhecido como SEBRAE, é uma entidade privada que promove a competitividade e o desenvolvimento sustentável dos empreendimentos de micro e pequenas empresas. Agora, o projeto que inclui a Confederação Nacional do Transporte no Conselho Deliberativo do SEBRAE Nacional será analisado pela Comissão de Constituição e Justiça. Da Rádio Câmara de Brasília, Sofia Peçanha.
9: Desenvolvimento Regional.
12: Juliana Cardoso, do PT de São Paulo, condena a prestação dos serviços da Sabesp e denuncia que moradores enfrentam falta de água, ausência de coleta de esgoto e cobranças indevidas. Segundo ela, há comunidades que recebem tarifas de esgoto, mesmo sem contar com rede de coleta.
15: Juliana Cardoso cobra explicações da Sabesp, a revisão das cobranças e mais fiscalização dos serviços. A deputada também pede a ampliação do acesso ao saneamento básico, afirmando que vai continuar acompanhando a situação no estado de São Paulo.
12: Ao prestar contas de seu mandato, Ricardo Maia, do MDB da Bahia, declara que viabilizou a inauguração de uma unidade de pronto atendimento em Ribeira de Pombal e a entrega de veículos para o município de Tucano.
15: Ricardo Maia também ressalta que participou de obras de pavimentação, reformas de escolas e unidades básicas de saúde nos municípios de Heliópolis e Fátima. Ele afirma que os investimentos vão ampliar a infraestrutura e melhorar o atendimento público na região.
12: Ao fazer um balanço das entregas do governo federal em Salvador, Lídice da Mata, do PSB da Bahia, destaca avanços nas áreas de mobilidade e cultura. Entre as ações, a deputada cita o início da operação assistida do VLT e a reinauguração do Teatro Castro Alves.
15: De acordo com Lídice da Mata, os investimentos em infraestrutura e transporte público contribuem para a revitalização urbana da capital baiana. A parlamentar menciona ainda a implantação de uma pista de skate de padrão internacional no subúrbio ferroviário de Salvador.
9: Agricultura.
12: Daniel Almeida, do PCdoB, registra o primeiro festival gastronômico do Aipim, em Entre Rios, na Bahia. Ele acredita que o evento fortalece a agricultura familiar, valoriza as comunidades quilombolas e incentiva a produção derivada da mandioca.
15: Daniel Almeida também celebra a edição de número 73 da Festa dos Vaqueiros do município de Curaçá. Na opinião do deputado, a tradição, além de movimentar a economia local, contribui para preservar a cultura nordestina.
9: Yeah.
12: Daniel Trzeciak, do PSDB, comemora a reabertura depois de 16 anos de espera do Teatro 7 de Abril, em Pelotas, no Rio Grande do Sul. O congressista lembra que o espaço, de 192 anos, é o quarto mais antigo do Brasil e foi tombado pelo Instituto do Patrimônio Histórico e Artístico Nacional.
15: Daniel Trzeciak critica a demora na entrega do Teatro 7 de Abril à população, mas afirma que a casa será fundamental para fomentar a cultura local, valorizar o passado e impulsionar novos investimentos em Pelotas, sua terra natal, que completa 214 anos neste 7 de julho e em todo o estado.
12: Termina agora o Jornal Câmara dos Deputados, produzido pela Rádio Câmara, com trabalhos técnicos de Everson Urani e apresentação de José Carlos Andrade e Márcio Aquilissardi. Uma boa noite para você.
15: Ótima noite para você. A Voz do Brasil volta amanhã.
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0: Sol Litoral. Me segue lá, arroba Sol Litoral. WhatsApp liberado pra você, liberadíssimo pra você participar. 999-86-1050. Bora dar um pulinho lá na Inglaterra? Falar com ele, Zé Carlos. Ei, Zé Carlos, bom dia.
1: Bom dia, Sol. Bom dia, Brasil. Bom dia, Cadê Tati? Bom dia, Soninha, Lena Mara, Toninho, Rebeca, Velhinha do Pula Pula. Bom dia, todo mundo. Aqui tá um sol pra cada um, graças
0: Ai,
1: a Deus.
0: Que delícia.
1: Tá bom. O calor daí veio todo pra cá. Ô, você que tá acompanhando tudo aí, você viu como é que estão roubando nessa Copa do Mundo pra Argentina? Roubaram o Egito todinho. Era pra o Egito ter ganho. Roubaram bonitinho, nossa. A falta que é pro Messi, não é pro Egito. Brincadeira uma coisa dessa.
0: É, Zé Carlos, eu torci pro Egito, tá? Nossa, eu fiquei tão feliz quando o Egito fez 2-0, a Argentina empatou. E aí, outra coisa, hein? Aquele jogo do Brasil e Noruega, aquele pênalti, o primeiro, né? Que o Bruno Guimarães perdeu. O árbitro não ia marcar aquele pênalti. Quem marcou o pênalti foi o VAR. Se o VAR não chama, nem aquele pênalti teria marcado. É, assim, dois pesos e duas medidas. O que que acontece? Tem lance que o árbitro que decide, né? Interpretação. Mas tá complicado. Tem situações complicadas mesmo, Zé Carlos. Um beijo pra você. Lena!
2: Bom dia, meu raio de sol. Lena Mara de Bicanga. Um bom dia aí pro grupo Cadeira Cativa, todos que estão ligadinho, pra Soninha, Claudineia, Zé Carlos da Inglaterra, que tenhamos uma linda e abençoada quarta-feira.
0: Amém.
2: Beijo, bom trabalho.
0: Beijo, gatona. Bora saber como é que tá. Bom, na Inglaterra, Zé Carlos acabou de falar que tá um sol de pocá. Agora, será como é que tá em Linhares? Matheus Trevisani, nosso garoto do tempo de Linhares. Bom dia.
3: Bom dia, melhor sol. Matheus não esquentou ontem, melhor outro dia, mas frio à noite, né? Uhum. Esse clima é tão bom, né? Vai chegar o verãozão e depois a gente fica saudade desse frio, né?
0: É verdade.
3: E você, todinha litoral. Boa, quarta-feira no sul.
0: Amém. Um beijo. Soninha.
4: Olá, sol. Bom dia. Quarto, meio que da semana. Vamos que vamos, que no dia hoje promete. Promete uma dor na coluna.
0: Ixi,
4: ai, misericórdia.

0: trabalho. Fique com Deus e até amanhã.
1: Até amanhã.
0: A coluna tá uma gracinha. Beijo, beijo.
1: Ô, Soninha, a gente quando passa do meio-dia é complicado. Eu, por exemplo, tô numa dor na lombar.

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0: Saúde, na Bahia.
1: Bom dia, bom dia, bom dia, bom dia, eleitoral, bom dia. Aqui é o Palude, diretamente de Curuçu, Bahia. Olha, e claro, já ligado a melhor, hein? Bom dia, Sol.
0: Bom dia, Beto Penitente, nosso poeta.
2: Bom dia, Sol. Beto Penitente, Colatina. Fomos

0: 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Bom dia, Luiz Amendoim. Bom dia, Leomar de Linhagem. Bom dia, ouvintes da Litoral. Na Litoral, estou legal.
1: Beijo pra você, beijo pra Marta Maria Marquezine, ela que é de Cachoeiro de Itapemirim e falando que Deus ilumine a nossa quarta-feira, o nosso dia, amém. Bora pro interior também, Rebeca Andrade, bom dia.
2: Bom dia toda a família Litoral, quarto, uma quarta-feira de paz e bênçãos pra todos nós. Sou a Rebeca Andrade, Chocolatina. Beijo pra toda a família Cadeira Cativa, de azer, pra não esquecer ninguém. Beijos, fui.
1: Beijo, Praxedes, gatinho.
3: Bom dia, Saul. Aqui é a Praxedes, passando pra deixar o meu bom dia pra todos que estão ligadinhos na Litoral, principalmente pro meu amor Antônio, pra Duda Mel, pro Grupo Cadeira Cativa de AZ, pra não esquecer de ninguém. E tamo junto, hein? Sempre ligadinha na melhor. Na Litoral.
1: Um beijo pra Sede. Só, seu amor tá sumido, hein? Da Litoral. Tô de olho, hein? Gato Preto. Apresente-se. Apresente-se também, ó, Elias Quartesani, de Jaguaré. Bom dia!
4: Olá, sozinha. Bom dia, meu amor. Bom trabalho. Maravilhosa quarta-feira. Bom dia para todo o grupo Cadeira Cativa, para todos os ouvintes. Era assim, não esquecia de ninguém, né? Sozinha. Beijo, sol. Bom dia, Thaís.
1: Beijo. Beijo também para Marcos Gobi e Leomar de Linha.

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1: Se liga na previsão do tempo. Nesta quarta-feira, uma rápida frente fria passa pelo litoral e deixa o tempo mais instável no Espírito Santo. Há previsão de chuva fraca em alguns momentos ao longo do litoral capixaba. Nas regiões mais afastadas da costa, o céu fica nublado, mas sem previsão de chuva. Na Grande Vitória, a temperatura varia entre 18 e 28 graus, com possibilidade de pancadas rápidas. No norte do estado, as temperaturas sobem um pouco, mas a máxima pode chegar aos 31 graus.
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1: Pesquisadores estão utilizando uma técnica inovadora para monitorar a fauna dos rios capixabas. O chamado DNA ambiental permite identificar espécies por meio de vestígios genéticos deixados na água, sem a necessidade de capturar os animais. A tecnologia já ajudou a localizar um peixe ameaçado de extinção lá no Rio Itapemirim e deve contribuir para ações de preservação e monitoramento da biodiversidade nos próximos anos.
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1: O distrito de Itaúnas, em Conceição da Barra, volta a ser a capital nacional do forró durante o Festival Nacional de Forró de 2026. O evento, ele reúne milhares de turistas de todo o Brasil, além de músicos, dançarinos e amantes do ritmo. A programação inclui shows, concursos de danças, oficinas, apresentações culturais e atividades que movimentam a economia local, especialmente os setores de turismo, hospedagem e gastronomia. Gente, eu já fui lá. Que maravilha, nossa capital do forró. Bora prestigiar.

0: Bom dia, sol. Aqui quem fala é Jerimar de Pitanga. Tô passando para desejar uma quarta-feira produtiva e abençoada para toda a família Litoral, para toda a família Cadeira Cativa, né? De A a Z, para não esquecer de ninguém. Para Vera do Pula Pula, para Anne Lopes, Leila Mara, Soninha, né? Rabeca, para Shed, Rosângela, né? E o Toninho, o Jumar, o Reco, a Mauri, o Estevinho, o Zé das Neves, né? O Chechel e toda essa galera aí na escuta, tá bom? Vamos pra cima dessa quarta-feira, vamos com tudo, sempre com Deus no comando, podendo ajudar a gente a ir e voltar. Isso é pra mim, pra você, pra sua equipe, pra sua família.
1: Um beijo, Wellington!
2: Aô, Sol, bom dia! Bom dia a todo o litoral. É, Sol, quarto, hein? Graças a Deus, meu Uber da semana, bora se bora. Mais um dia, que a parte de Deus abençoe. Tá um dia de vida, dia de trabalho. Seja um dia abençoado para todos nós. É isso, Sol, que Deus tenha um bom dia, um dia de trabalho. Com todos nós, tchau, obrigado.
1: Valeu, um beijo. Josimar de Linhares.
3: Bom dia, Sol, minha
1: bom
3: gata.
1: Dia.
3: Um bom dia. Josimar de Linhares aqui, viu? Motorista carreteiro, transporta um pisozinho ali da serra pra vai fora aí, Porto Seguro, Anápolis, Teixeira.
1: Bacana.
3: Ô, só quero desejar um abraço pro meu amigo Brad, tá bom? Nilton Romualdo, e um abração pro nosso grupo aqui, apenas nós, bate-papo, viu? Um ótimo dia abençoado pra todos os motoristas aí. Aplicativo, carreta, caminhão, nove eixo. Beleza? Deus possa abençoar a todos aí, viu? Um ótimo dia pra você e os nossos ouvintes aí. Fica com Deus. Na litoral, eu tô muito mais que legal.
1: Amém.

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0: pra litoral, sozinha com você até 10 horas da manhã, 999-86-1050. Pode mandar seu recadinho, assim como fez o Luiz.
1: Bom dia, com muita paz, amor. Uma quarta-feira abençoada para todos meus amigos ligados na litoral. Tô na litoral, tô legal. Um abraço pro meu Beto, pro meu amigo, minha amiga Rebeca, meu amigo Alex, amigo Pezão e Tapina, só da litoral de Geração, para não esquecer, né? Um abraço para todos os cadeiras cativas, já ligados de norte a sul do Espírito Santo, só da litoral. Tô na litoral, tô legal. E vamos que vamos, minha amiga Sol. Uma quarta abençoada para todos nós. Chacoalha, é nóis. Vamos.
2: Bom dia e ótima quarta, coraçãozinha linda, que Deus já esqueça sempre abençoando você, sua família e todos da rádio Litoral. Tô na Litoral, tô mais do que legal. Um beijo, gato, fica com Deus, uma boa audiência e um dia abençoado de quarta-feira na presença de Deus a cada um de vocês. Um beijo.
0: Tô
2: na Litoral, tô mais do que legal.
0: Agora bora pra cachoeira, hein? Fala com Deus e mais.
3: Bom dia, Sol.
0: Bom dia.
3: Deus e mais por cá. Aqui em Cachoeiro, na capital secreta do mundo, Sol. Bom dia especialmente para você, para todos os ouvintes da Rádio Litoral. Eu estou legal. E uma quarta-feira super iluminada para nós todos. Valeu, Sol. Um abraço aí pro Sol, Ivonete. Um abraço para todos os funcionários da Inamármore, e todos os funcionários da Itapemirim e também os funcionários da Perim. Valeu.
0: Um
3: abraço,
0: valeu.
3: A todos aí.
4: Tudo de bom.
0: Tudo de bom. Beijo, bom dia para Lala de Colatina. Pro Thiago, ele que da Fiene Construtora, tá mandando um abraço pra toda a galera da Fiene Construtora. E beijo também pra Ney Coreano. Ele é lá da portaria do Flamboyant, em Colatina. Beijo, Ney Coreano. Ótimo dia, bom trabalho.

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1: Vamos começar com a boa notícia sobre o trânsito. Rodovia do Contorno, por enquanto, 6:37 livre nos dois sentidos. Agora, segunda ponte, cinco pontes, para você que está vindo aí de Cariacica, Vila Velha, para chegar na Vila Rubim, em Vitória, o fluxo está intenso de veículos, mas está fluindo devagarzinho, mas está indo, tá? Agora, tem uma pequena retenção, você que está vindo ali da Avenida Mestre Álvaro, na Serra, antiga BR-101, já tem uma pequena retenção ali próximo ao viaduto de Carapina. Mas depois que passa o viaduto de Carapina, sentido Rodovia das Paneleiras, aí o trânsito está fluindo normalmente. Tem a pequena retenção ali no finalzinho da Norte-Sul, ali em Jardim Camburi, porque tem obras na via, né? Tem a pequena retenção ali, mas depois que você pega ali a praia, né? A orla de Camburi, Avenida Dante Michelini, aí também o trânsito está fluindo, graças a Deus, muito bem. Avenida Carioca, para você que vem de Vila Velha, sentido a nossa capital Vitória, já tem a pequena retenção ali na Avenida Carioca, tá bom? Sentido Vitória. Nesse momento tem uma pequena retenção, mas agora é o sentido contrário, tá, gente? Para você que vem da Glória, tá vindo de Vila Velha, sentido Vitória, ali tem obras. Então, o trânsito nesse momento tá um pouquinho maior para você que vem de Vila Velha, sentido Vitória ou Cariacica, pela Avenida Carlos Lindenberg. E por aí onde você tá passando? Tem alguma retenção, trânsito liberado, semáforo com problema, algum engavetamento? Aproveita, conta tudo pra gente. 999-86-1050.
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0: 50. Bora falar com ele, Nilo. Ei, Nilo, bom dia.
1: Bom dia, Solzinha. Aqui fala Nilo Alberto Martins, Cachoeirinha, Rio Novo do Sul. Manda um bom dia, um abraço bem apertado pra Bela do Pula Pula. Um bom dia para todos os ouvintes geral de 0 a 100. Um bom dia para meus familiares, minha filha Micaela, meu pai Nildo Mota, minha namorada Vanessa. Um bom dia também. Um beijo bem gostoso pra Cleidinha, aonde quer que ela esteja, ela deve estar ouvindo. Nós fizemos, vamos falar, muita amizade. Um beijo no seu coração, sozinho. E na litoral, Tomás, que legal. Aqui choveu, sozinho.
0: Choveu?
1: Amanheceu chovendo, graças a Deus. Beijo, sua linda.
0: É bom pra plantação, né? É importante sol, chuva. A gente tem que agradecer a Deus. Né, Cida? Bom dia.
2: Ei, Sol, bom dia. Aqui é a Cida de João Goulart. Tô passando aqui para desejar uma ótima quarta-feira abençoada para todos nós.
0: Amém.
2: Vamos trabalhar, que nascemos lindas e não ricas. Beijo na litoral. Eu tô mais que legal.
0: Beijo, gatona. Agulhão.
3: Bom dia, bom dia, bom dia, Sol. Passando para dar aquele alô nessa quarta-feira, meio que da semana. E dizer que você vai brilhar como sempre na rádio hoje, mas aqui fora eu acho que vai ficar meio fechadinho, né? O tempo tá meio esquisitinho, meio nublado, a previsão vem de chuva, mas não tem jeito, temos que ir pra cima, temos que trabalhar.
0: Verdade.
3: Aparecendo nos abençoe, mais um dia, nós temos mais uma vitória, esse que é importante. E vamos pra cima, salve o samba, Agulhão do Marcinho.
0: Tamo junto. Valeu, Agulhão, beijo. Ademir de Caratuíra, bom dia.
4: Pessoal, bom dia, aqui é Ademir de Caratuíra. Eu passo desejando uma feliz quarta-feira para você.
0: Amém.
4: E para a Cleidinha, que ainda não, já saiu aí, né? Mas ela tá com a gente, né? Sempre, sabe disso?
0: Sempre.
4: E eu passo também desejando para todos os ouvintes da litoral, porque na litoral, o sol, eu tô mais que legal. Tchau, fica com Deus, eu tô indo pra batalha também.
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0: É isso aí, tudo de bom pra você que tá aí coladinho na Litoral. A partir de agora, tamo junto. Você pode mandar seu bom dia por aqui no nosso 997-38504. Você sabe, né? Tava em rede, tinha que ter mandado pro número da rede. A partir de agora, você já sabe. Dani, bom dia, não é? Então, ó, vem pra cá, dá bom dia pra nós, manda pra gente, porque é muito legal saber que você tá colado aqui.
1: Bom dia, tia Dani, tô ligativa no Litoral.
0: Amei saber disso. Vamos começar.
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0: Eu te avisei que ia ser assim.
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2: É isso aí, 45 minutos de música na Litoral. Hoje é meiuca de semana, 8 de julho de 2026. E é bom demais saber que você tá por cá. Já pode mandar seu bom dia pra cá, tá? Porque agora o nosso 997-38504 está muito on. Como é quarta-feira, é dia de enquete, né? E você pode participar com a gente, porque hoje a gente quer saber o seguinte: como, né, depois de um certo tempo pra cá, de uns tempos pra cá, é muito assim fácil você desenvolver uma alergia. Muitas pessoas nascem com elas, outros vão desenvolvendo com o tempo, né, com a idade. Aí a gente quer saber você, se você tem alergia e tem alergia a quê? Manda pra gente aí. Você tem alguma alergia? Beleza? E aí a gente vai colocar uma caixinha clicável lá no nosso Insta, né, no nosso Story, pra você escrever lá qual é a sua alergia. E aqui também no nosso status, você pode, né, se estender mais um cadinho respondendo aí qual é a sua alergia, beleza? Bora lá então, manda pra gente aqui a sua participação a partir de agora no nosso status, tá bom? Contatinho da Litoral. Além de ser dia da alergia hoje, também é dia, é aniversário de Ouro Preto, é dia nacional da ciência e do pesquisador, e também hoje é dia do panificador. Alô, você que é panificador, hoje é seu dia. 7:01 agora, que bom que você já tá por cá, né? O nosso zap abriu, fechou de novo pra atualizar, né? Então vou aqui no celular e já vou mandando alô pra galerinha que tá colada aqui com a gente. Por exemplo, temos o Paulo Imberti, né? Acabou de chegar. Bom dia, mais linda da Litoral. Manda alô pra minha vida nova, Neia Freitas. Boa quarta pra nós. Valeu. Amém. Oi, Carlos Magno. Bom dia pra você. Falou. Fala aí. Bom dia. Ainda não pode? Não. Então tá. Então vou lá pra baixo. Galera que já deixou bom dia. O Vanderlei do Vila Maria mandou que, gente, tá tudo travando hoje. Meu bom Deus dia, do céu. Pera aí. Primeiro é esse de cá. Agora já foi. Deixa eu fechar aqui o áudio, então. É desse jeito, gente. Quando começa assim a internet, já sabe, né? Primeira vez que você abre assim no dia, tem umas encrencas, né? Mas vamos lá, então, primeiro mandar alô pro Vanderlei, que foi a primeira pessoinha a deixar. Dani, bom dia. Que Deus nos proteja sempre. Moro ali na capital, ao som da Litoral. Oba! Vai dando caroninha pra gente, Vanderlei. Agora sim, vamos voltar no Carlos, né? E aí, Carlos Magno, fala comigo. Bom dia.
3: Bom dia, Dani.
2: Oi.
3: Desejando aquela semana aí. Esse dia maravilhoso aí pra todo mundo.
2: Meiuca de semana, né?
3: Uhum. Minhas fériasinhas só iniciando, né? Aproveitar aí uns 30 dias aí.
2: Sério?
3: Pra esquecer o que eu fazia. Aí depois eu aprendo tudo de novo. Você tá doido?
2: Legal, né? A gente, alguns detalhes a gente acaba esquecendo um pouco, ou confundindo, né? Aqui é desse jeito. A gente confunde às vezes umas passas, tenta lembrar onde tá cada coisa, que aqui é desse jeito. Tudo que vai pro ar, a gente tem que saber onde tá, qual pasta, né, em qual fileira, né, onde vai tá, se você, qual nome você vai digitar pra encontrar. É, meu bem, né, fã, não é moleza como você tá pensando, não, tá? Então, um abraço aí também pro Eliezer. Bom dia, Dani. Bom dia, Eliezer. Obrigada por estar colado aqui, tá bom? Então, aqui no nosso, né, WhatsApp Web tá atualizando, então já recebemos aqui alguns áudios, né, que estão no celular, ainda não habilitaram aqui no nosso PC, por isso não dá para mandar pro ar ainda. Então você que já mandou seu áudio, já mandou, agora atualizou, então tá. Oi, Matheus, bom dia.
4: Bom dia, amiga dele, dessa manhã, Matheus, né, que tá trabalhando na rua, amiga, tá um pouco nublado, né?
2: Tá, hoje tá.
4: E você tá limitando nosso programa, viu?
2: Uhum.
4: Ah, boa.
2: Quarta-feira. É isso aí, né? Bom trabalho pra você. Hoje aqui também tá nubladinho. Outro dia você falou que aí tava abrindo um sol aqui, tava nublado aqui, né, em Linhares. Mas tá tudo certo, tá tudo certo. Nubladinho ou muito sol, tá muito bom, tá bom? 7:12.

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2: Bora lá então, né? Você coladíssimo aqui na Litoral. É. Bom, gente, primeiro vamos mandar um abraço agora pro Marcos Camp, né? Vamos saber onde é que vai ser a coleta aí da, né, dos caçambeiros. Dorme sujo. Fala aí, Marquinhos Lobomar. Bom dia.
3: Bom dia, bom dia, bom dia, Dene. Vamos que vamos, Marquinhos Lobomar pro cá. Bom dia com Jesus a todos aí. Vamos que vamos pra cima. Hoje é ali, Dene. No famoso Araçá e no pó do Shell ali, ó, recolhimento de entulho, vamos que vamos.
2: Opa!
3: Meus amigos caçambeiros aí, dorme sujo, da Epo. Se bora pra cima que a gente nasceu, foi bonito, não foi rico não.
2: Verdade.
3: Ô, Dani, novidade, Dani.
2: O quê, o quê?
3: Um monte de cachorro, dorme sujo, Marcos Gomes.
2: Ah!
3: Não pode ver sanguinho, não.
2: Sério?
3: Vai tirar sanguinho ontem pra fazer o exame. Passou mal, ficou todo amarelinho.
2: Verdade.
3: Além de cachorro, em vez de ser cachorro, mão de cachorro, era pra ser mão de leste.
2: Ah,
3: alô,
2: não.
3: Meu amigo Marcos Gomes, você mora no meu coração. Simbora, Rafael, meu maquinista, pressão. Simbora, João, simbora, João. Vambora pra cima aí. Tchau, obrigado,
2: Marquinhos. Tchau, obrigado. Ó, ô Marquinhos Lobomar, não faz chacota dele, não, tá? Porque isso aí é uma coisa séria, tá? As pessoas têm, né, nervoso, dá uma coisa, né? Mentalmente, assim, dá um branco. A pessoa, às vezes, não pode ver sangue que desmaia. Eu tinha um amigo que era assim. Ele trabalhava na praia, né? Eu sou de Guarapari, então a gente tem muito comércio, né, na praia, assim, é restaurante, é quiosque, é venda ambulante e tal. E ele trabalhava, né? Ele tinha um carrinho e vendia coco na praia. E aí ele foi cortar o coco, né, pro mineiro que tava lá, né, pedir um coco. Ele foi, na hora que ele foi cortar, o facão tava tão amolado que pegou muito, né, muito acima, assim, mas tirou a tampa do coco e foi no dedo também, tirou uma tampa. E ele não viu na hora, né? Porque na hora você não vê, você só sente dor quando você olha com a escada, né? Aí ele foi entregar o coco pra mulher assim, gente, você cortou o dedo, moço! Quando ele olhou, rapaz, ele ficou amarelo e desmaiou. É desse jeito, tem gente que não pode ver sangue não, tá? É desse jeitinho mesmo. Então não faz chacota dele não, tá? Não faz. Ô, mão de cachorro, fica, não vai na onda dele não, tá? Tem muita gente que tem esse problema também, tá bom? Léo Prati, bom dia. Obrigada por estar colada aqui. Oi, Tainá. Um abraço, tá? Um abraço pra Tainá e a Gesiele colada com a gente lá no Jocaf 2, né? Obrigada por estarem por cá, tá? E ó, a enquete já está pronta. Já já o nosso videozinho vai estar no status e também vai estar no story. A gente quer saber de você qual é a sua alergia. Hoje, entre outras coisas, é dia da alergia. E alergia, o que é alergia, Dani? É uma reação exagerada do sistema imunológico a uma substância inofensiva. Chama de alérgeno. Então, qual é o seu alérgeno, né? A que você tem alergia? Muitas pessoas reagem com coceira, coriza, espirro, mancha na pele, olho lacrimejante, inflamação das vias aéreas. É, isso tudo né? É sintoma de alergia. O tratamento é o quê? Primeiro você tem que evitar o que te causa alergia e um medicamento chamado de antihistamínico, né? É, aqueles que te ajudam a você controlar e até evitar a alergia, é isso, né? O tratamento para alergia é antihistamínico. Mas cada um tem o seu nome, né? De laboratório e tal, né? Seu princípio ativo e tal, mas é um antihistamínico. Orientado, lógico, por um médico, né? Um especialista. E aí, eu quero saber de você, qual é a sua alergia? Lá no story vai ficar a caixinha clicável pra você escrever, Dani, eu tenho alergia a tal, tenho alergia a isso, tenho alergia a trigo, né? Eu tenho alergia a sei lá, tenho alergia a algum medicamento, sei lá, alguma coisa que pode falar, beleza? Eu tenho alergia a trabalho, não pode, tá? Não pode. Alergia a trabalho, não pode. Gente, 7:27, vamos continuar com música? Vamos!

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1: É isso aí, 45 minutos de música na Litoral. Encerramos então essa sequência, né? Pra galerinha que tá colada com a gente agradece de coração. Ó, Jerusa de Aracruz, já tá colada, viu aí, né? Nosso videozinho no status. Hoje a gente vai falar sobre as alergias. Quem tem a sua, pode falar pra gente. Ah, Dani, eu tenho alergia, assim, a tal coisa. Se quiser também, tá, gente? É livre, pra, se você quiser participar, vai ser uma honra. Oi, Dani, ótimo dia. Oi, Marinelza. Hoje estamos na linha de Pontal vacinando. Então, você que tem os seus pets, leve aí pra vacinar. Linha do Pontal é o point hoje, tá? Vai lá, aguarde a equipe, prepara os seus bichinhos pra poder vacinar. Os seus gatinhos, os seus cachorrinhos, beleza? Então tá. Intervalo e a gente volta já já com muito mais Litoral Rádio Show pra você. 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

Isso, Maiara e Maraíza, quem sente saudade sou eu, né? E você também, né? Sente saudade de muita coisa? A gente sente, né? Claro que sente, né? Muita coisa, inclusive do seu alô, né? Da sua atenção, da sua participação. É sempre muito legal ter você por cá. Por exemplo, quem tá aí, ó, só coladinho com a gente, temos o Valdemar Júnior, que tá lá no Canivete, coladão. Obrigada por estar colado, tá? Tem o Marlilson de Soretama. Bom dia, Deni. Manda um alô pra toda a galera da Central de Ambulância aqui de Soretama. Agora, tá mandado. Alô vocês aí da Central de Ambulância de Soretama. Bom dia e bom trabalho.

0: Também tem o Darley, lá do Giral, em Jaguaré. Temos o Edmilson Fontoura, do Planalto. Edmê, do Residencial Mata do Cacau. Luana, lá da Lagoa do Aguiar. O Daniel Inocêncio. A Rose, do Nova Esperança. O Renato Moraes, do Shell. E tem mais um cardinho de gente aqui, tá? Dezenas de pessoas deixando sua olhadinha, dando um coraçãozinho verde pra gente no nosso status. Que hoje quer saber na enquete do dia. Qual a sua alergia? Porque hoje é dia mundial da alergia. Olá, bora participar. Pra você que vai participar no story, tem caixinha clicável, tá? Enquanto você vai lá, a gente, ó, abre o nosso hashtag Se Liga Litoral.
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0: Bom, uma área de mais de 4 milhões de metros quadrados aqui em Linhares virou centro de uma disputa jurídica. O governo do estado desistiu da doação e pediu à justiça a reintegração de posse da terra ocupada pelo MST, Movimento dos Trabalhadores Sem Terra. No momento, o processo aguarda a decisão do juízo da vara da Fazenda Pública de Linhares. A gestão estadual não informou qual destino pretende dar à propriedade, caso o pedido seja julgado favorável.
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0: A Receita Federal abre hoje a consulta ao lote de restituição automática do imposto de renda, chamado de cashback, para contribuintes que não estavam obrigados a declarar o imposto de renda em 2025, mas tiveram desconto do imposto no ano de 2024. A consulta pode ser feita pelo site da Receita a partir das 9 horas. Será preciso informar CPF e data de nascimento. Os valores serão pagos a 4 milhões de contribuintes no próximo dia 15.
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0: E termina hoje também o prazo para você se inscrever no concurso da Polícia Militar do Espírito Santo. São 1.008 vagas, tá? Sendo 1.000 para soldados combatentes e 8 para soldados músicos. Os candidatos precisam ter ensino médio completo e idade entre 18 e 28 anos. As inscrições podem ser feitas no site do Instituto de Desenvolvimento Educacional, Cultural e Assistencial Nacional, o IDECAM. A taxa de participação é de R$130. As provas objetivas serão realizadas no dia 16 de agosto. Daqui a pouquinho, a partir das 9h20, teremos mais informações.
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0: Bom dia! Não namora. A música do Cleiton e Romário, participação aí do Zé Neto e Cristiano. Que legal que você tá por cá. E hoje, Dani, quarta-feira, meiuca de semana, é dia de sorteio. É dia de sorteio. Hoje a gente vai sortear o rodízio de churrasco, oferecimento da Churrascaria Rio Grandense. Se você quer participar, manda sua mensagem completa e correta, tá? Você vai mandar pra gente a sua mensagem com a senha churrascaria, seu nome completo, seu bairro e o seu telefone. Olhou, revisou, tá tudo certo, a mensagem, a senha é a correta. Você acredita que até hoje tem gente que manda senha errada? Essa promoção tá no ar há anos. E até hoje tem gente que manda senha errado. É porque não olha, né? Escreve de qualquer jeito, né? Deixa o corretor escolher a palavra e quando vai olhar não tá participando. Então olha, porque se você errar a senha, tá fora, tá? Não vai mandar errado, não. A sua mensagem precisa ter a senha correta, que é churrascaria, o seu nome completo, o seu bairro e o seu telefone. Manda pra gente e concorra esse rodízio. Hoje ainda vou sortear até o final do meu horário. 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Tudo bem? Então vamos participar. Manda agora sua mensagem participativa. E aqui eu tô mandando alô pra quem agora? Ah, o Léo Pokémon, né? Dani, manda um abração aqui, ó. Léo Camisa 10. É, então é o Léo K10, é isso? Então tá bom, Léo. Obrigada por estar colado. Viu o Simar Nascimento? Falou que vai sair mais um prédio de 7 andares, Dani. Tamo aqui, ouvindo a litoral. E o Dejane também tá marcando presença aqui, sério? Manda ele usar a proteção nos olhos, tá? É, manda aí, ainda tem que usar. Amado Rony, tamo aqui junto na litoral, Dani. Jacupemba na alta, né? Maria da Penha do São José também chegou. Você viu o videozinho no status? Querendo responder, fica à vontade, tá? Hoje, a gente, no Dia Mundial da Alergia, a gente quer saber qual a sua alergia. Manda pra gente aí aqui no status ou lá no story, tem caixinha clicável, tá? Você que tá navegando pela internet, contatinho da Litoral e é seguidor da Litoral lá no Insta, então vai lá e dê sua resposta, lógico, se você quiser participar da nossa enquete, tá? Oi, Janaína Largura, tá no Planalto, coladaça, né? Maria da Penha do Interlagos também acabou de chegar, fala aí, mulher, fala
1: bom
0: aí.
1: Bom dia, gateza.
0: Ei, lindeza, obrigada por estar coladíssima aqui com a gente, tá? Obrigada mesmo. A Índia, oi, Dani. Mandam senha errada. Não acredito. Oh, meu Deus do céu. Obrigada, querida. Um abração, tá? Bom dia. Hashtag sereia turbinada, que é você. A Mara, aqui do Três Barras, já tá colada, né? Bom dia, gateza. Fazendo faxina e colada aí, ó, contigo. Obrigada, lindeza. Um abração. Maria da Penha do Interlagos mandou a participação também no sorteio. Ó, não é boba nada, já mandou a participação. Obrigada, sua linda. Obrigada. Galera, vai chegando. Hoje tá um dia friozinho, né? Então bora todo mundo juntar aqui pra fazer um calor humano bem, mas fica bem aconchegante, tá bom? Beijo pra todo mundo. 8:17. A música continua.

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bom dia. 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Agora um abraço pra Mara, que tá aqui no Três Barras coladaça, né? Só na patina e na participação aqui, ó, né, do nosso sorteio, que é o rodízio de churrasco, não vai esquecer. Não deixe pra depois, manda logo sua mensagem, porque aí você não fica de fora do sorteio. Hoje ainda, até o final do meu horário, esse sorteio vai rolar, tá? Agora também quero mandar um abraço pra Agna, que tá lá em Soretama, colada na Litoral, né? Também quem mais? O Vanderlei no Vila Maria. Oi, Tatajiba! Um abraço pra você. Tá trabalhando ligado na Litoral? Tá bom. O Eliomar do Araçá. Crislene de Povoação. Oi, sim!

O Gabriel Rizzo, a Renatinha, a Nalva lá de Barro Novo, coladíssima, o Rony também, a Aline Santana do Interlagos, a Maria da Penha de lá também, Leandro de Araújo Queiroz também já deu uma passadinha, no, a Janine tá no Interlagos 2 e tem a Jocasta em Soretama, uma, né? São algumas das pessoinhas que estão coladas com a gente, entre dezenas de pessoas conectadas. E temos a enquete, se você quiser responder. A gente tá falando hoje no Dia Mundial da Alergia. A gente quer saber qual é a sua alergia. Você tem alergia a quê? Então manda pra gente aí no story, tem a caixinha clicável. É só você clicar e responder. Aqui no nosso status, é só você mandar sua mensagem pra gente. Aqui você pode se estender mais um cadinho, né? Você tem alergia a quê? Vem falar com a gente. 8h35, bom dia pra você.

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1: Renatan e Zé Vaqueiro pra você aqui no nosso Litoral Rádio Show. E aí, muito bom dia! Oi, Denilson! Denilson tá aqui, né? Ele tá lá no Interlagos, colado na Litoral, e tá aqui na programação participando do sorteio. Hoje ainda tem o rodízio, oferecimento da Churrascaria Rio Grandense, tá? Então você que já sabe como faz, né? Como faz aí pra mandar sua mensagem, ótimo. Você que ainda não sabe, é só colar com a gente que a gente vai falando aí, ó, devagar, devagarinho na programação. E é claro que você vai poder, né, mandar sua mensagem de participação. Só lembrando que a mensagem precisa ter a senha, o seu nome completo, o seu bairro e o seu telefone. Tudo bem? Então tá bom. Fica aí, ó, bem à vontade pra participar. E vem o Dejane, manda mensagem. Fala aí, Dejane. Aliás, ele mandou áudio. Mande áudio, mande áudio.
2: Bom dia, Dani.
1: Bom dia.
2: Como é que tá as modas por aí?
1: Estão ótimas.
2: Nós estamos por cá. Como diz o safado do Vilcimar, nós estamos fazendo aqui, preparando o canteiro para sair mais um prédiozinho de 7 andares.
1: 7 andares, né?
2: Ao lado do Sesc.
1: Tá bom.
2: E nós estamos por cá. Quero mandar um abraço pro safado Bolebinho, que tá meio sumido,
1: verdade,
2: né?
1: Verdade.
2: O safado do Vaguinho.
1: Vaguinho Taz.
2: E pra quem tá ouvindo a gente, e pra você também.
1: Obrigada, querido. Bom trabalho pra vocês aí. Meu pai era mestre de obras, né? E todos os meus irmãos trabalhavam em obras. Então ele sempre tava aí num prédio, nos prédios da vida, né? Lá em Guarapari. Pra do Morro, então, tem um monte de prédio lá que tem as digitais, né? Do meu pai e dos meus irmãos. Oi, Selma Moraes. Tá no Canivete, lindeza. Obrigada. Bom dia pra você também, sua linda. E você que tá afim de participar da enquete, já sabe, tanto no status quanto no story, você pode participar hoje. Vamos falar da, né, Dia Mundial da Alergia. A gente quer saber qual a sua alergia. Você tem alergia a quê? Então manda pra gente aí no nosso número de WhatsApp ou vai lá no nosso story e manda, tá bom? Oi, Dani, bom dia. Manda alô pra nós aqui na Interarte, Bahia, Fernando, Ceará, Reinaldo, Marcos e ó, chama! Chama! Obrigada, viu, por estar colado aqui. E o Elter William, no BNH, acabou de chegar também pra participar das promoções. Muito obrigada. O Arley Souza do Aviso já tá lá no nosso status e Joseni Martins também, ela que é do Linhares 5, também apareceu por lá e largou um coraçãozinho pra nós. Obrigada. Bora brincar de pega-pega. Então, essa música aí, né, fez muito sucesso no passado e agora vem na voz do Glauco. Vamos ouvir? Claro, e já tem as ofertas do Oriunde, tá? Fica com a gente aí.
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pega. Como eu disse, essa música fez muito sucesso no passado, especificamente em 2024. É a música do Imagina Samba, Pega Pega. Na época foi lançado pelo Pega Pega, com a participação da Jojo Todinho, né? Hoje tá aí na voz do Glauco. É uma repaginada, né? Novos instrumentos, né? Uma pegada diferente. Diferente, né? Mas as músicas vão além do tempo, né, gente? Isso é muito legal. Certas canções são eternas realmente, e aí são modificadas, né, atualizadas, e vão permanecendo. É essa magia da música, né? Essa coisa que a música tem com a gente, né? Somos musicais, fazer o quê? Bom, agora quero mandar um abraço aí pra... Oi, Mara, você viu aí, Mara? O que que tá faltando nessa mensagem? Mas tá de boa, tá? Você mandou direitinho. Só faltou um detalhe aqui ou ali, coisa e tal. Um abraço. Ana Carolina tá aqui no Três Barras, também colada na Litoral. Ô, Patrícia, galera tá no Três Barras colado mesmo, hein? Tá fazendo eco aqui no Três Barras da Litoral. Patrícia, não entendi. Ela perguntou, cadê a Litoral no site? Tá lá, meu bem. Tá lá, já mandei pra você a foto que eu tirei. Printei e tirei pra você ver. Tá lá, tudo lá, né? Tanto o site, tá no ar, e tem as opções pra você escolher qual a litoral que você quer ouvir. Se é Vitória, se é Cachoeiro, né, que é Litoral Sul, se é Noroeste, que é Litoral Golatina, ou Norte, que é Litoral Linhares. Lógico que a gente, né, levanta a bandeira pra Litoral Norte, né? Oi, Dene, minha alergia sabe qual é? Falta de dinheiro. Ô, meu amor, tô falando sério, mas também cabe um humor, né? Obrigada, viu, Marineuza? Um abração, querida. Obrigada por estar colada aqui. Gigi, acabou de chegar. Gigi Pereira, bom dia pra você também, lindeza. Obrigada por colar sempre com a gente, tá? Agora, 9 em ponto. Vamos pro intervalo e você vai saber as ofertas do Oriundi.

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1: 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Já já, 45 minutos de música.

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1: É isso, 45 minutos de música aqui dentro do nosso Litoral Rádio Show. Que maravilha você colado na Litoral, né? Oi, Indiex quer falar, né? Qual é a sua alergia? Fala comigo.
2: Então, minha hashtag é fitness. Entrando aí no, na enquete, eu tenho alergia à ivermectina. Eu fui parar no hospital com a garganta praticamente quase tapada. Foi feio o negócio. Acho que eu fiquei indo umas 2 ou 3 vezes. Acho que foram 3 vezes que eu fui parar no hospital por causa da ivermectina. E eu não como camarão também. Também tenho alergia a camarão. A mariscos do mar. Tenso também. Foi, enchei o rosto muito inchado e quase a garganta também tapou.
1: Caramba, sério? Gente do céu, tem algumas pessoas que eu conheço também que tem alergia a camarão. Uma vez até eu convidei um casal amigo nosso, do meu maridão, pra, né, comer lá em casa. Aí, o que aconteceu, né? Fiz um jantarzinho e tal. Então, como eu tinha feito moqueca com molho de camarão, eu tive que fazer assim, eu sempre faço separado, claro, que molho é molho, né, gente? Molho não se faz junto, faz molho separado, depois você junta, bota por cima. Aí eu preparei o molho, né, de camarão, separado, lógico, aí separei todos os talheres, gente, talher pra cá, talher pra... Não pôde nem pensar em misturar, porque se ela tocasse o óleo, se você fritar o camarão primeiro, depois fritar outra coisa ali, dessa outra coisa pra ela comer, atacava, né? Ela fechava todas as vias aéreas e tinha que levar pro hospital na hora, porque senão ia morrer sufocada. É muito sério essas coisas, né? Obrigada, viu, lindeza, por nos informar, né? Aí, ó, participar da nossa enquete. É muito legal, tá? Muito obrigada. 9:15, vamos continuar.
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1: É isso aí, né? Você ouviu Tubarões, Diego Vitor Hugo e a galera tá aqui, dá uma passada lá pelo nosso story, já tá lá dando uma visualizada, né? Na enquete de hoje. Como é dia mundial, né? Do 8 de julho, dia mundial da alergia. A galera tá passando por lá e tem a caixinha lá clicável. É só você clicar na caixinha hoje, a caixinha tá azul. Clica lá, que a gente quer saber qual a sua alergia, né? Você tem alergia a quê? Bom, a Sônia falou, Dani, eu tenho alergia a trigo. Sério? É celíaca? Então tá bom, um abraço, lindeza, obrigada. A Ana Paula, do Interlagos, falou, Dani, eu tenho alergia a um medicamento, paracetamol. Não posso nem pensar em tomar, que incha tudo. Ah, tá nóis, obrigada, Ana Paula. E a Carla, também do Interlagos, falou que ela tem alergia à lactose. Então tem que comprar só produto, que nada de leite pra tu, né? Um abraço, lindeza, obrigada. Então na caixinha clicável, lá no nosso Insta, ou aqui no nosso número de WhatsApp, você pode responder aí, né? Qual é a sua alergia nesse dia mundial da alergia, beleza? 9:24, tá na hora também, além de saber, né? Da alergia, você também vai ficar muito bem informado do que tá acontecendo aqui, ó, na localidade, né? Na cidade, no estado, no país ou no mundo, você fica sabendo.
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1: Bom, agora você fica sabendo o seguinte, após eliminar o Brasil na Copa, né? Nessa, tá rolando aí, 2026, parte do time da Noruega, os remadores, parte da equipe está apresentando um quadro de doença contagiosa, gente. Segundo o técnico Stales Solbakken, alguns jogadores estão com tosse, mal-estar, né? Além de resfriado, mas um só apresentou febre, que foi o Jørgen Strand Larsen, companheiro de ataque do Haaland. Será que é praga dos brasileiros? Bom, liderados pelo excêntrico, né, Haaland, os europeus voltam a campo nesse sábado agora, né, no horário de Brasília, 18 horas, para encararem a Inglaterra, valendo vaga na semifinal do Mundial. Tá bom? Belezinha? Então tá bom.
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1: Um homem de 40 anos assaltou duas vezes um posto de combustíveis no bairro São Silvano, em Colatina, na terça-feira. Para cometer o crime, ele utilizou uma faca, ou melhor, uma farda furtada do tio, que é policial militar da reserva, e dois simulacros de arma de fogo. Com base nas imagens das câmeras de segurança, os policiais identificaram e localizaram o suspeito, que foi encaminhado à delegacia. Desde preso, né?
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1: Bom, um homem de 41 anos foi morto a tiros no centro de Soretama na noite de segunda-feira. A vítima foi atingida por dois disparos nas costas. Devido à ausência de testemunhas, os militares não conseguiram informações sobre como o crime aconteceu ou quem seriam os autores. Em nota, a Polícia Civil informou que o caso segue sob investigação da Delegacia de Soretama. Até o momento, ninguém foi preso. Daqui a pouquinho, a partir das 11:20, teremos mais informações aqui.
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1: Então, com a texana Bruni Barreto, a gente encerra, né, os 45 minutos de música aqui no nosso Litoral Rádio Show. Já tem a última sequência musical. Aí agora eu quero mandar um abraço pra Renata, que tá colada com a gente. Oi, Dene, bom dia. Quanto à enquete, eu sou alérgica de pirona. Sério? Nesse Dia Mundial da Alergia, a galera tá expondo as suas alergias aqui na Litoral, tanto lá no Story, na caixinha clicável, quanto aqui no nosso número de WhatsApp pra você que é contatinho. Você que ainda não é contatinho, mas quer responder, fica à vontade também que dá pra responder, tá bom? Só não vai poder ver o nosso status. Mas se quiser visualizar e também participar de tudo que rola por lá, todo dia tem alguma coisa por lá, você pode pedir pra ser adicionado que a gente te adiciona, tá? 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

0: Denise, a gente encerra o nosso Litoral Rádio Show dessa meiuca de semana. O programa volta amanhã às 7 e já a gente vem, você sabe por quê, né? Com 60 minutos de música. Vai ter muita música na parada. Então fique por cá, cola com a gente, né? E ainda hoje tem aquele sorteio do rodízio e oferecimento da Churrascaria Rio Grandense, tá? Manda sua mensagem participativa se você ainda não mandou, mas a gente vai falando sobre isso no decorrer do programa até a hora do sorteio. Agora, né, pra começar muito bem o nosso break comercial, e lembrando que logo terminou o break, a gente já engata aí nos 60 minutos de música, tá? Cola com a gente aí, beleza? 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
1: Obrigado! Que honra, que honra! É Péricles participando na música do Thier, Mo e Fernando de Noronha, legal demais, né? Muito bom, sempre tem uma participação aqui, uma participação ali, mas às vezes os cantores, né, fazem umas músicas que alguém fala, ó, plagiou meu, era meu poema, pegou minha frase, não sei o que lá. Isso aconteceu, sabe com quem? Com a Taylor Swift, gente, pois é. Desde de, né, tem uma ação movida pela, né, contra a cantora de uma... Mas deixa eu contar a história, tá? Dizem, né, entraram na justiça contra ela, uma escritora chamada Kimberly Marasco, né? Ela entrou na justiça contra Taylor Swift para cerca de uns 14 meses, tá? Falando que a Taylor plagiou palavras dos seus poemas em 12 músicas da Taylor, né? E aí a Taylor ganhou, né? Conquistou vitória na justiça dos Estados Unidos, porque a juíza federal da Flórida, ela decidiu arquivar definitivamente o processo de acusação, né, de plágio contra a cantora. Ela disse que a escritora falou que Taylor teria utilizado versos e ideias presentes em suas obras literárias. Mas a juíza Eileen Cannon concluiu que os elementos citados não possuíam proteção autoral suficiente para sustentar a acusação. Então tá, né? A justiça entendeu assim e a Taylor ganhou na justiça. Então a escritora, não sei se ainda cabe recurso, mas também vai ter que arcar com as custas, né, do processo, beleza? Então tá bom. Um abraço pra você colado aqui com a gente, né? Querendo, já sabe, participe da promoção, participe também da nossa enquete. A gente quer saber de você. Hoje é Dia Mundial da Alergia, segundo de acordo com o calendário. E aí, né, você pode responder aqui, lá no nosso story do arroba Litoral FM Norte, qual a sua alergia, a que você tem alergia. Muita gente já passou por cá, né, e deu aí a... nos falou onde aqui tem alergia. E também no meu story, no arroba Voz de Dene, você também pode participar. Por lá, tivemos aí a participação da minha querida Adriana Loureiro. Ela falou que ela tem alergia à poeira, né? Então tem que tomar muito cuidado ao varrer a casa, né? Eu também tinha muita alergia à poeira. Ainda tem um pouquinho, mas era muito severo, né? Até que fiz um tratamento alopático, né? E deu uma amenizada. Mas antes eu tinha que varrer a casa com pano na vassoura. Varria com pano, gente. Já passava pano, mas depois tinha que passar outro, claro, né? Porque o primeiro era só pra tirar a poeira e alguma sujeira. Pois é. Então, cada um com a sua alergia, né? Oi, Dani, manda lá pra mim. Tô aqui, ó, em Ibitiara, na Bahia. Sou Jusenilson. E meus amigos também estão por cá. Quem é? É o Adailton e o Dedé? Estão ouvindo aí? Então tá bom, obrigada por estarem colados aqui com a gente, tá? Aí em Ibitiara, na Bahia, valeu! E a Gigi Pereira tá ali no Nova Esperança, colada com a gente, né? A sua mãe, a GG, ainda não deu o ar da graça por aqui, mas vai dar com certeza. Um abraço, gente. Obrigada, viu, por estarem colados aqui com a gente. Um abraço também pra Érica, que tá lá respondendo, né? A postagem minha, né? Obrigada, Érica. Um abraço. Ela disse que tem alergia à poeira, fumaça, cheiro de perfume forte, né? E também ela tem alergia a tudo isso. E também, tem muita gente que tem, né? Alergia a perfume forte também. Poeira também já tem mais uma aqui, né? Um abraço. Gateza, o meu filho Lucas tem alergia ao medicamento dipirona. Sério? A Renata também diz que tem alergia à dipirona. Olha que legal, né? Assim, que legal não que ele tenha alergia, claro, né? Mas como assim as pessoas, né, vão encontrando quem tem o mesmo problema? Isso é muito legal. Também quem disse que... Ah, não, ela disse que tinha a Ana Paula do Interlagos, falou que tem alergia a paracetamol. Tá certo, tá vendo? Paracetamol, dipirona. Teve gente que já falou que tem alergia a trigo, outra a lactose. Muito, muito assim, largo, né? O leque de opções aí das alergias. Então, se você quiser participar, fique à vontade. Obrigada aí por sua participação, tá bom? Luciene Mergassi de Soretama. Por cá, temos o quê?
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Bom, e a nossa enquete continua, né? Temos aqui a Érica do Interlagos, falou, Dani, eu tenho alergia à gateza, poeira, fumaça, cheiro de produtos fortes, perfumes fortes, e o meu filho também tem tudo isso, tá? E também ele tem alergia à amoxicilina. Ah, eu também tenho, porque a amoxicilina é da mesma família de que penicilina. Então eu tenho alergia também. Tamo junto, eu e seu filho. Né? Penicilina também, meu bem. É fatal, né? Então não dá. Penicilina, amoxicilina, doicizinas aí pra mim, não dá. Tem que ser uma coisa, né? Que se eu tiver que tomar um antibiótico, tem que ser fora da família da penicilina. Dessas linas, né? Um abraço, querida. Obrigada pela participação, tá? A Tamires tá colada. Ei, Dani, manda alô pra mim. Tô aqui trabalhando ligadinha na litoral. Ó, também tenho. Tem rinite alérgica. Sou alérgica de pirona. Produto de limpeza com cheiro forte. Rapaz do céu, né? Galera, tá? Tem umas alergias aí, né? Então, hoje é dia mundial da alergia. Então, a gente, essa pergunta da nossa enquete hoje, se você tem aí alguma alergia, se quiser compartilhar conosco esse pequeno detalhe, né, da sua vida, pode compartilhar tanto lá no nosso story, né, lá tem a caixinha clicável, é só você clicar na caixinha e responder, quanto

0: Beleza? Então, ó. Tafarel. Tafarel tá lá. Tudo quanto é lugar ele tá, né? Tá no estouro da Litoral. Tá lá no Voz de Dani. Tem sempre deixando um coração pra nós. Obrigada, queridão. Soretão Ana Alta. Sorecite fazendo eco também, né? Obrigada, viu? Muito obrigada por estar colado aqui. Agora a gente vai, né, pra você, falar pra você aí sobre a próxima música. É Peão Todo Tatuado. Você já ouviu aqui na Litoral, né? O Geninho, com a participação da Mariana Fagundes, que muita gente logo, né, a princípio, achava que era a Ana Castela. Não é, não. É a Mariana Fagundes, tá? Bora ouvir? Bora ouvir.
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0: É Jussinho, sogra e pódio pra você aqui na programação. Vou encerrar com 60 minutos de música aqui na Litoral. Eita, nós! Muito obrigada, viu? A Inês tá lá no Fonte Grande, colada na Litoral. Bom dia, lindona! Marinesa aqui do Fonte Grande. Ó, o meu filho tem alergia à composição do... AAS, né? A gente chama de ES, né? É o ácido acetil salicílico, realmente, né? Esse medicamento, essa alergia, né? Ou hipersensibilidade ao ácido acetil salicílico pode desencadear sintomas muito graves, como urticária, coceira, inchaço, falta de ar, né? E para aqueles que têm asma, ainda é pior, muito pior, né? Pode ter, assim, graves reações respiratórias, né? Sendo essencial buscar aí um alergologista. Que legal aí, ó, que a galera tá entrando e fazendo a participação aqui na nossa enquete de hoje. Muito obrigada, viu? Obrigada por ter participado, Inês. Tafarel tá em Soretama. Bom dia! Dani, eu tenho alergia. Quando eu piso no chão descalço, né? Dentro de casa e também a poeira. Olha, mais um com alergia à poeira aí, ó. Obrigada, Tafarel, pela participação. E ela apareceu, GG do ABC Paulista. Dani, manda alô pra minha filha Gigi, meu neto Brian, o Genro Ezequias. E ó, todos os ouvintes da Litoral também, tá? Que Deus abençoe a nossa quarta-feira. Amém. É nossa quarta-feira, seja abençoada. E não esquece que daqui a pouco vai rolar, a partir das 18 horas, tem o quê? Tem Geração Litoral, melhor das décadas de 80, 90 e anos 2000, na apresentação do Tiaguinho hoje, beleza? Oi, Kit Kat, tá no centro da cidade, né, Quitéria? Bom dia, lindora, tô por cá, valeu. Ô, Dejane, o que você manda? Voltou, é? Fala aí.
1: Dani, vamos de brincadeira. Dani, meu amigo Vilcimar tem alergia à mulher, cara.
0: Sério?
1: Pode uma coisa dessa? Rapaz, é tenso. Ele.
0: Oh, meu Deus do céu, cada um no seu quadrado, né não, Dejane? Oi, Rita, bom dia, lindeza. Dani, manda um alô pro meu amor, Alessandro, minhas amigas Iracilda, minha amiga Iracilda, também o Rony Pé de Cana, minha irmã Edi, pra nós, né? Valeu, lindeza, obrigada. Penha Nery acabou de chegar. E a Maria da Penha do Interlagos diz que ela tem alergia à poeira também e a material de limpeza. Então, beleza. Obrigada, gente, pelas participações aqui na nossa enquete de hoje. 5 para as 11, intervalo, e a gente volta já com muito mais músicas dentro do Só as Melhores Atuais de Todos os Tempos. A gente começa com 45 minutos de música daqui a pouco e vai rolar o sorteio do rodízio. Então, fica por aí. 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

0: Na Litoral Tô Legal, a partir de agora, só as melhores vão rolar pra você. E não são só as atuais, não. Atuais e de todos os tempos também. Do ano passado, ano retrasado. Aquelas que realmente fizeram sucesso pros ouvintes da Litoral, elas vão rolar junto com as atuais aqui na programação do Só as Melhores. E aproveite para participar do sorteio, porque vai rolar no final dessa hora, no final do Só as Melhores, você vai concorrer a esse rodízio de churrasco, oferecimento da Churrascaria Rio Grandense. Para participar, você que ainda não mandou a sua mensagem, você vai mandar aí, ó, na mesma mensagem, você vai escrever a senha, o seu nome completo, o seu bairro e o seu telefone, beleza? E a senha é Churrascaria. Preste atenção para não errar a senha, porque errou a senha, não participa do sorteio. Primeiro você vai escrever tudinho, né? A senha, o seu nome completo, seu bairro, seu telefone. Volta, revisa, vê se tá tudo certo, se a senha é aquela mesma, se o editor aí, né, não fez aí a sua, não colocou outra, né, outra palavra aí no lugar da que você queria escrever, dá uma revisada, tá tudo certo, aí você manda pra cá, pra você participar. Então, vamos sortear o rodízio no final do Só as Melhores, que começam agora daquele jeitinho que você tanto gosta.
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1: Isso aí foi o Pele Morena, Paris, o nome da música, legal demais. Falar em Paris, vou dar um abraço pra Clauber. Oi, Clauber, Paris, sempre colado na Litoral, né, lindeza? Obrigada, viu? Nilson Rosendo no Interlagos, Evanildo também por lá, bom dia, Dani, bom dia. Vanessa tá lá no Planalto coladinha com a gente, o Wendel Cândido tá no São José, Rita falou assim, Dani, sobre a enquete, eu tenho alergia a ibuprofeno, poeira e principalmente a sujeira. Deus me livre, quero distância. Tá certo, um abraço, querida. E ibuprofeno, não é que eu tenha alergia, eu tenho intolerância, assim. Certa vez eu tava com, né, um probleminha, um médico foi e receitou um remédio que tinha ibuprofeno na receita. Gente, da composição, rapá! Mas afetou, 4 comprimidinhos que eu tomei me resultou numa úlcera gástrica. Então, quer dizer, meu estômago é bem sensível, né, a ibuprofeno. Também tenho, não tenho alergia, mas tem intolerância. Um abraço, lindeza. Obrigada por compartilhar conosco aí esse detalhe, tá? Oi, Lucy. Tudo bem, Lucy Ferreira? Dani, um abraço pra você. Anuncia aí a festa junina da Pestalozzi. Ah, que legal, vai ter arraiá da Pestalozzi, gente. Dia 10 de julho, às 18 horas, lá na Pestalozzi, né, aqui de Linhares, tá? Então, não, você puder, compareça, né? Legal demais. Obrigada. Então, anota aí, dia 10 de julho, hein? Tem a festa junina na Pestalozzi de Linhares, né, Lucy? Então tá dado o recado. Marlilson tá no São José, Joesley Nunes tá no Santa Cruz, um abraço, querido, obrigada. Abraço também pro Eliezer, que tá no Movelá, bom dia pra você, obrigada pelas mensagens de sempre. Rami Klig, eu e Raminha no Santa Cruz, coladinha com a gente, valeu. Lembrando que daqui a pouco tem o resultado de sorteio, galera que tá mandando da maneira correta, a senha, que é churrascaria, o nome completo, o bairro e o telefone precisam estar na mesma mensagem. Se você mandou e tudo separado, nem se preocupa, tá fora do sorteio. A gente fala, manda tudo na mesma mensagem. Preste atenção, se a senha tá errada. Galera, eu acho que não presta atenção. Eu acho que eu falo polonês, né? Eu acho que eu falo genovês. Eu acho que eu falo egípcio, né? Porque tem muita gente que não entende. O que quer dizer senha, churrascaria, tudo na mesma mensagem. Senha, nome completo, bairro e telefone. Mas eu acho que não, eu faço português mesmo, porque pelo menos a maioria entende, manda certo, né? Então tá bom. Eu acho que é um descaso ou falta de atenção mesmo de algumas pessoas. Deve ser isso. Pronto, é isso. 11h23, gente, é quarta-feira, né? A semana já engrenou, né? Já estamos aí na metadinha da semana e você colado com a gente. Vem aí que daqui a pouco o resultado rola, tá? Dentro aqui do nosso Só as Melhores.

0: Marília Mendonça, e agora?
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0: Bom, no giro de notícias, ou seja, no hashtag Se Liga Litoral, você vai saber que dois homens naturais da Bahia foram mortos a tiros no bairro Guriri, em São Mateus, no norte do estado, na noite de terça-feira. As vítimas foram identificadas como Carlos Eduardo Santos Alves, de 25 anos, e Lucas Lima Costa, sem idade divulgada. Eles foram surpreendidos por suspeitos armados que chegaram em um carro e efetuaram diversos disparos. A Polícia Civil informou que o caso é investigado pela Delegacia Especializada de Homicídios e Proteção à Pessoa de São Mateus. Até o momento, nenhum suspeito foi preso.
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0: A Polícia Federal fez buscas na manhã desta quarta-feira por armas na casa do ex-presidente Jair Bolsonaro, segundo informou a defesa dele. O mandado previa a busca e apreensão de armamentos, munição, acessórios e documentos de registro, mas, ainda segundo os advogados, nada foi encontrado. A informação foi confirmada pela Polícia Federal minutos depois, mas os investigadores não deram detalhes.
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0: Com 8 gols, Messi lidera a artilharia da Copa de 2026 e conduz a Argentina às quartas de final. Além da liderança na artilharia, o camisa 10 ampliou sua coleção de marcas históricas e manteve viva a caminhada da seleção em busca do tetracampeonato mundial. E pelas quartas de final da Copa do Mundo, a Argentina enfrenta a Suíça no próximo sábado, dia 11, no Arrowhead Stadium, em Kansas City, Estados Unidos. Os outros jogos serão França e Marrocos, Espanha e Bélgica e Noruega e Inglaterra. Mais informações a partir de 2:30 com Thiago Zanutti.
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1: É, com eles, Israel e Rodolfo. Hoje não, a gente encerra aqui os nossos 45 minutos de música dentro do Só as Melhores, que voltam já e daqui a pouco resultado de promoção. Quem vai levar o rodízio de churrasco?
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0: Anastasia, Zé Felipe, homem é homem, moleque é moleque. Agora, resultado de promoção, quem vai levar o rodízio de churrasco, oferecimento da churrascaria Rio Grandense, ali no Rio Quartel, anexo ao posto HG, né? Então, ó, quem tá levando é aqui do Três Barras, aqui nosso vizinho, nossa vizinha ou vizinho, que tem um telefone final 9246 e atende pelo nome de Jocimara dos Santos Gomes. Você ganhou!
1: Você ganhou! Você ganhou!
2: Pode comemorar.
0: Valeu, Jocimara Santos Gomes, aqui do Interlagos não, né? Aqui do Três Barras, coladinho com a gente aqui, ó, da TV Gazeta. Eu vou dar um pulinho aqui pra pegar, né? O Vale Brinde. Valeu, lindeza. Vai degustar o melhor churrasco gaúcho da região. Muito obrigada. Tô me despedindo de vocês. Amanhã a gente se fala a partir das 7 da manhã. E você, claro, fique aí com a... Ó, já mandou aqui, ó. Ó, já mandou.
3: Muito obrigada. Ah, tô feliz da vida.
0: Gostou, né? Valeu, lindeza. Aí, o ouvinte ligado é o ouvinte premiado. Gente, tô indo nessa. Amanhã a gente se fala às 7, se Deus quiser. Vem aí, Rede Litoral de Rádio, e você, né? Deixa de mandar mensagem pra cá, manda pra rede se quiser. Mas a partir das 2, Thiaguinho vai estar por cá. Um abraço pra Mercedes em Povoação. Kelly Martins também, né? Em Povoação. Valeu, gente. E a Marinelza, que ligada sempre conosco. Fique aí com o Thiago York. Amei te ver! Até a entrada de rede, tá? Beijo, fui!

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0: 999. Eu falei mais muito 9, né?
1: É 27-999-86-1050.
0: Eu acho que eu falei 3, tá certo.
1: Ah, tá, você tá com a cabeça maluca aí.
0: É exatamente.
1: É quarta-feira ainda, né,
0: é
1: gente?
0: Quarta-feira.
1: Dá um desconto.
0: Qual é, molecote? Quartou, hein? Vem com o Bruninho e Nath na Litoral pra você ficar legal e falar do seu horário de almoço também.
1: Então chama no zap no 999-86-1050.
0: Falou
1: é porque o pessoal,
0: vezes.
1: Vai que não anotou.
0: Vai que não anotou.
1: Você falou, né? 30 vezes errada. A primeira
0: exatamente.
1: Vez fala certo.
0: É, uma repetição,
1: aí
0: rapaz.
1: Aí complica, né?
0: Repete o WhatsApp aí.
1: 27-999-86-1050.
0: É uma repetição,
1: e tem
0: mesmo.
1: Gente que ainda...

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0: almoço?
1: Conta no 999-86-1050.
0: Por exemplo, quero saber o que tem de bom no almoço.
1: De quem?
0: Antônio de Alto Laje.
1: É o gado, não, Antônio não. Tarde, gato branco, charmoso
0: e cheiroso,
1: litoral.
2: E molecote, boa tarde, Natizinha.
1: Boa.
2: A turbinada da litoral, a
1: sou
2: pouquinho.
1: Eu mesmo.
2: Antônio de Alto Laje, o gato branco, cheiroso e charmoso.
1: Aí, ó.
2: Aí, bora almoçar? Bora. Bom almoço aí, ó. Feijãozinho tropeiro.
0: Ah, é um tropeiro.
2: Uma saladinha.
1: Só tem isso.
2: O frango frito em airfryer que eu não tá fazendo ainda.
1: Ah, tá.
2: Mas tá de boa. Bora.
1: Entendi.
2: Um abraço pra vocês, um bom trabalho.
1: Porque hoje tá de boa mesmo.
2: Uma boa quarta-feira pra todos nós.
0: Hoje tá de boa.
1: Por incrível que pareça, hoje tá de boa mesmo.
2: Um cheiro a todos vocês, um abraço.
1: Hoje tá agradável. Ele já mandou umas marmitas aqui que foi complicada de defender.
0: Ele tá melhorando as marmitas agora.
1: Gil Schwarzenegger de Jardim América tá por aqui. Cris de Vila Nova de Colares também tá curtindo com a gente. Beijo, Cris.
0: Primeira vez com Bruninho e Nath.
1: É inesquecível, bebê. Ai.
0: Primeira vez do Alex, vai.
1: Ui.
3: Boa tarde, Nathzinha.
1: Boa.
3: E Bruninho, molecote.
0: Ué.
3: Eu sou Alexinho, de motorista de aplicativo.
1: Alexinho. Alex Índio.
3: Do município de Serra. É. Sou de Novo Porto Canoa. Primeira vez que estou participando aí com vocês.
1: Ai, que delícia, hein?
3: Nesse horário de almoço aí, vocês são a dupla sensacional.
0: Ele poca de rir com a gente.
3: Um abraço.
1: Ele fica muito feliz com a gente mesmo,
0: ele
1: né, Bruninho?
0: Fica muito feliz.
1: Caramba, daquela risada boa com nós.
0: Boa, Alex.
1: Bota aquele áudio lá da. Ele foca de rir com a gente.
0: Ele tá sumido aqui, eu tenho muita coisa.
1: Meu Deus do céu. Vocês são demais. Eu foco de rir com vocês.
0: Eu foco de rir. Não vou achar que é assim fácil, não. Tem que procurar um dia.
1: Ai, ai.
0: Ô, Fábio do Bela!
1: Já foi melhor, já foi melhor.
4: Boa tarde, meu grande amigo Bruninho. Boa tarde, Nath. Boa tarde, Rádio Litoral FM. Sou
1: aqui
4: Fábio
1: é
4: Araújo de Bela Aurora.
1: Bela Aurora.
4: Estou aqui na garagem do Hospital São Lucas, ouvindo a melhor.
0: Achei.
4: E como sempre, aquele alô especial. E mais que especial.
1: Aham.
4: Vá a todos meus colegas do bar Matê de Bela Aurora. Um abração, filho dos todos.
0: Meus
4: boa tarde.
0: Colega.
1: Abraço, Fábio. Fábio, minha prima aí no São Lucas, tá? Minha prima é residente ali no São Lucas.
0: Uhum.
1: Aí você dá uma visoiada lá nela pra mim,
0: é
1: tá bom?
0: Aí.
1: Tá bom, Fábio? Depois você me conta a sua foto.
5: Vocês são demais.
0: O quê?
5: Eu poco de rir com vocês.
1: Eu poco de rir com vocês.
0: Eu poco de rir com vocês.
1: Rindo pra caramba.
0: E até a gente não lembra quem é essa pessoa que mandou esse áudio aqui. Deixa eu ver quando que foi que mandou isso aqui.
1: Acho que foi lá pra 2022.
0: O quê? Eu
1: 2021.
0: Acho que foi antes, tá? Eu acho que foi bem
1: acho
0: antes.
1: Acho que esse áudio é bem antigo.
0: É
1: época
0: bem...
1: de pandemia. Época de pandemia.
0: Pois é, que não mostra mais não.
1: Tem na propriedade.
0: Propriedades.
1: Aí, ó.
0: Propriedades. Aí, ó, 27 de abril de 2021 essa pessoa mandou.
1: Rapaz.
0: Tá até hoje pocando de rir.
1: Ela ri pra caramba até hoje.
0: E hoje, Natizinha? Hoje, que é... Que dia que é hoje?
1: Hoje, dia 8 de julho.
0: 8 de julho de...
1: 2026.
0: Hoje está completando 12 anos do 7-1 do Brasil.
1: Você não tem coisa melhor pra você lembrar, não? É melhor você ficar lembrando da sua ex do que ficar lembrando do 7-1, rapaz.
0: 12 anos, não, vou lembrar do seu, hein?
1: Não, não quero também, não. É melhor
0: 12
1: que 7-1.
0: 12 anos do 7-1, Brasil e Alemanha.
1: Para de pensar.

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3: Chama, molecão.
1: Chama.
2: Meio-dia 34, 1, 2, 3, 4. É a hora de ouvir ele.
1: Quem?
2: Ele.
1: Quem?
2: Ele.
4: Bruninho, molecote, Natizinha, molecote. Gilberto por aqui no melhor horário de almoço do mundo. Boa tarde, minhas delícias.
1: Ui.
4: Bruninho, ai, molecote, bebê. Você que é de Guaçuí, assim, já que nós estamos no horário do almoço, o que você prefere? Você prefere um arrozinho com a linguiçinha no meio?
2: A linguiçinha.
4: Ou você prefere... Você prefere uma carne com mandioca? Você tá doido, molecote?
2: Eu gosto da carne com mandioca.
4: Tô sabendo que você tá com saudade da Copa, que você já tá com vontade de ver o Rola. Rola. Fala com
1: pede.
4: Isso, Bruninho, moleque.
2: Melhor carne que
4: o Berube na Litoral, eu tô legal. É nóis, fui.
2: Falou, Juberube. Quem ouviu, ouviu ali, ó. Negócio é... Quem ouviu,
1: é isso,
2: ouviu.
1: Né?
2: Rosângela, tudo bem, Rosângela?
5: Ei, Bruninho. Ei, Natizinha.
1: Oi.
5: Boa tarde.
1: Boa
5: tudo
1: tarde.
5: Bem com vocês? Sou eu, Rosângela Bernardoni, do bairro São Miguel em Colatina. Quero mandar uma boa tarde pra vocês, pro meu esposo Paulo, pra todos os ouvintes, todos da cadeira cativa. E beijos. Tenha uma ótima tarde.
1: Um beijo, Rosângela.
2: Ó.
1: Quem tá aí? Esse aí?
2: Careca paraguaio.
1: Ah, não.
2: Fala, boneco. Mandou uma marmita aqui. Eu
1: queria falar com o Careca, tem um amigo meu que ele tá fazendo implante capilar. Ah, vou passar o WhatsApp do meu amigo.
6: Ovinho.
2: Rapaz, na marmita dele tem 6 ovos, velho. Só come ovos.
1: Que feijão é esse?
2: Você só levou ovo, hein, ô. Careca, só tá levando ovo.
1: É, mas esse feijão tá bonito não, hein.
6: Fala, bonecote. Boa tarde, Nath linda.
1: Opa.
6: Deixa eu falar com vocês. Sabe por que o Brasil perdeu segunda-feira?
2: Não sei, segunda?
6: Porque a Nath domingo ficou com a vuvuzela. Manda ela passar essa vuvuzela aí, velho.
2: Passa a vuvuzela nele.
1: Tá, é isso que domingo. Ela
6: tá. Passa. Meu Deus.
2: Passa a vuvuzela nele lá, Nath. Doido. Isso aí tá. Vuvuzela, isso aí tá parecendo o Matheus gemendo.
6: Essa vuvuzela dela foi a pior.
2: Isso aí tá parecendo o Matheus gemendo, velho.
1: Ai, careca, Paraguai.
2: Oi.
7: Boa tarde, Nath. Aqui
1: Boa.
7: É Lucas Ornella Ribeiro Júnior, de
1: Lucas.
7: Novo Porto Canoa. É a primeira vez que eu participo do programa de vocês.
2: Primeira vez.
7: Estou aqui trabalhando na loja, né? Trabalho numa distribuidora. Aqui ouvindo ligadinho em vocês. Todos os dias eu escuto. E gostaria que meu áudio também passasse aí no ar.
2: Vamos pensar.
7: Qualquer música que vocês tocar aí, pra mim tá ótimo. Ofereço pra toda a galera que tá ligada na Litoral aí.
2: Beleza.
7: Boa tarde pra todo mundo e um abraço.
1: Valeu. Ele se contenta com muita coisa, né? Qualquer coisa, tá feliz pro Lucas Ribeiro.
2: Não pense em qualquer música não, que pode ser uma música bem complicada.
1: É,
2: né?
1: Pode ser ruim pro seu lado.
8: Boa tarde.
2: Oi.
8: Bruninho e Natizinha.
1: Oi.
8: Sou Vasconcelos, que Requartel, Linhares. Cara, foco de rir com vocês, cara.
2: Eu
8: gosto
2: de
8: demais do programa de vocês.
2: Valeu.
8: Aqui, não sou de ficar ligando não, mas... Todo dia
2: não,
8: nessa
2: não.
8: Hora, cara, tô com o rádio ligado.
2: Tô
8: aqui almoçando, tomando uma cervejinha aqui. Não vai dar pra mandar aqui o WhatsApp pra vocês do que estou comendo, não, porque fui ligar agora, cara. Na rapa já tá acabando, entendeu?
1: Entendi.
8: Mas valeu, uma boa tarde, cara, pra vocês, pra todos nós. Aí é nóis,
1: tá
8: tamo junto.
2: Pessoas que bebem na quarta-feira no horário de almoço.
1: Tá errado?
2: O que fazem?
1: Onde moram?
2: Como vivem? O que comem?
1: Na Litoral, a partir do meio-dia e 40.
2: Em Rio Quartel Linhares.
1: Rapaz, que vida mansa, hein?
2: Rapaz.
1: Tomar uma, meio-dia e pouca, na quarta-feira.
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0: abraço pra Caroline Gomes em Jardim Carapina.
1: Elisângela Gonçalves, Jardim Camburi.
0: Antônio Imbraeli, lá de Jacaraípe.
1: Marcela Teixeira, do Nazaré.
0: Também Josi Souza, de Ilha de Santa Maria.
1: Daniela Simões, de Santo Antônio.
0: Lucas Oliveira, em Guarapari.
1: Josélia Amaral, de Santa Marta.
0: Renato Silva, no Nova Canaã, em Cariacica.
1: Franklin Carelli, da Praia do Morro, em Guarapari.
0: E Noy dos Santos, em Vista da Penha.
1: Luciana Suzano, da Praia da Baleia.
0: Joseph Santarém, na Praia de Taparica.
1: Dadai Oliveira, de Campo Grande.
0: Suelen Cardoso, de Guarapabite.
1: Wesley Monteiro, de Porto de Santana.
0: Sabrina Martins, em Consolação.
1: E a Geisa Machado, de Jardim Camburi.
0: Agora meio-dia 56.
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0: aqui no Parque Jardim, Parque Botânico, trabalhando e ligado na Litoral. E também a Neuza da Praia de Carapebus.
1: Ô, Lidiane, tá rapidinho. Hoje a Lidiane tá rapidez.
0: É mesmo?
2: Foi bonitinha. Beijo, tchau. Mas aí tá falando, Litoral.
1: A Tainá, no caso.
0: É porque não é a Lidiane, é a Tainá Escarpati.
1: Exatamente.
0: Beijo, Tainazinha.
1: Se fosse a Lidiane, ia ser...
0: Uma hora de áudio, uma hora pra lá, pra lá. Silvana do Estrelinha tá por aqui também, a Tatinha. Beijo, Tatinha.
1: Vavá da Serra, vai, Vavá. Vai que
0: pra
1: vai.
0: Onde? Pra onde?
3: Bom dia, Natizinha. Bom dia, Bruninho Molecote. Vavá aqui da Serra. Isso. Bora que bora, vamos que vamos.
0: A Serra
3: vamos
0: é tão que longe vamos, que bora que bora. Tarde.
3: Ó, lembrando pra dizer que hoje é quarta-feira, meiuca da semana, hein? Hoje já pode começar a tomar o suco da confusão.
0: Oxe.
3: E hoje não, tem Nive, um colega meu, que eu vou convidar você, Natizinha, e você, Bruninho. Bruninho já sabe onde é.
1: Eu sei.
3: Churrascaria à la carte, chique, chique.
1: Olá,
3: vem
1: no
3: pra
1: chique,
3: cá,
1: chique.
3: Que aqui
1: olha,
3: é 0800. Se vocês virem, vão participar e vão curtir. E na Litoral,
1: no 0800.
0: Legal. Ah, ele falou que é no 0800.
1: No 0800.
0: Hein? Então, eu já estou me sentindo presente.
1: Abraço aí pra você, Vavá. O pessoal lá da Chique Chique, ó. Eu sou um cliente lá do Chique Chique.
0: Onde fica o Chique Chique?
1: Fica ali na Copacabana, ali em Morada de Laranjeiras.
0: Ah, tá.
1: Zé Teixeira lá, meu parceiro, galera da Chique Chique, abraço. Manda meu abraço aí pro pessoal da Chique Chique, beleza, Vavá?
0: É gostoso mesmo, já já?
1: É,
0: já já, o Vavá.
1: Já já. Tô doido. Tô doido. Olha a faca. Oi, Jonathan Chimito, Jardim Campo Grande. Tá no Parque
0: Acabei
1: Botânico.
0: Acabei de falar desse menino, rapaz. A Rosimara Ramos de Nova Almeida tá por aqui também. Falou bem assim, Bruno, a tal conserva de biribiri não necessariamente arde.
1: Ah, então tá.
0: Ela mandou um áudio aí.
1: Quem que mandou?
0: A Rosimara Ramos de Nova Almeida.
1: Vou procurar aqui.
0: É melhor porque aí dá pra dar coerência com o que ela tá mandando da biribiri aí, ó. Entendeu? É, na cabeça dela fez sentido.
1: Fez muito sentido.
0: A Berê de Nossa Senhora da Penta por aqui também. Lúcia Braga de Graúna. Eliane de Graúna também. Beijo pra vocês.
4: Oi. Boa tarde, Nath.
1: Oi.
4: Que é o Leonardo, do Baixo Soteco Viana. Dá um prazer aí.
1: Oi.
4: Vamos lá do caminhão. Vamos que vamos fazer entrega, galera. Escutando a Litoral. É nóis.
0: É nóis.
1: Valeu, molecote.
0: Abraço pra você.
1: Eliseu.
5: Boa tarde, Nath. Boa tarde, Bruninha. Seleção brasileira. Fora do Mundial, mas... A seleção do mundo aí vai jogar hoje aí no amistoso aí, Flamengo, 4:30 da tarde, é nóis.
1: Quer saber não.
0: Oxe, tem Flamengo?
1: Quer saber disso não.
0: Nem sabia, gente, vou ter que torcer então.
1: E essa aqui, Natizinha, pra matar a saudade.
6: Litoral FM, aqui quem tá falando é a Benta Venâncio,
0: Benta!
6: É nóis. Quero mandar um abraço pra toda a minha família Venâncio, pra todos os ouvintes e locutores da Litoral FM. Porque
1: é
6: na Litoral,
1: nóis.
6: Eu tô muito mais que legal. Você tá doido? É nóis!
0: É nóis!
1: 200 anos depois!
0: Rapaz, quanto tempo tem que ela não manda um áudio aqui pra gente, hein, Benta?
1: É
0: um beijo
1: nóis.
0: Pra você. É nóis!
1: Oi!
7: Fala, molecote! Fala, Natizinha! Boa tarde! Tudo bem com vocês? Aqui é o Ricardo!
1: Oi, Ricardo!
7: Regredindo aí de Vitória para nossa terra, Santa Teresa.
0: Uhum.
7: Agarrado aqui nesse trânsito aqui em Timbuí, curtindo aí a melhor.
1: Tem obra.
0: Você tá doido.
1: Ali tem obra, né? Por isso tá bem trânsito.
0: É isso, né?
1: A Rosimara, eu vou colocar o áudio dela.
0: Vai.
1: Oi.
8: Natizinha, pelo amor de Deus. Boa tarde, minha linda.
0: Boa tarde, minha
8: não
0: linda.
8: Deixa Bruninho ficar cavucando memórias, não, tá?
0: Ah.
8: Queima, né? 7-1, cara. Não foram buscar o Hexa?
0: Aham.
8: Hexa 0. Esquece essa coisa de 7-1, porque tá traumatizando o povo até hoje, principalmente os que usam amarelinho em campo, tá? Hexa 0 foi o resultado daquele fatídico jogo, tá? Beijos, Rosimara Ramos de Nova Almeida. E outra coisa, era o Trevisani que eu não queria ouvir, né, Bruninho? Não quero mais ouvir você com as tuas memórias, não, hein? Tchau.
1: Rosimara, tô nem aí pra você. 7-1.
0: Não, para.
1: Hoje faz 12 anos.
0: É melhor lembrar do ex que lembrar de 7-1 da Alemanha.
1: 7-1, 12 anos. Dorme com 12 essa,
0: 12 anos?
1: É,
0: oi. Foi
1: em 2000.
0: Ano passado, gente, que isso?
1: Foi em 2014.
0: Eu tenho 18 anos só.
1: Foi em 2014. Natália está velha. E esse cabelo branco seu aí?
0: Sai fora, rapaz.
1: É cabelada branca, velho.
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2: Canção Rei! Isso aqui tem que ter sentimento. Displicente.

0: Nai Doral, eu tô legal.
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0: Agora, 1h36, continua mandando mensagem aí no nosso WhatsApp e continua ligado nas nossas promoções, porque hoje, Nath, tem o resultado da promoção do mini preço, hein?
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0: 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E semana que vem tem outro.
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0: Muita coisa.
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2: 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Então participa aí, boa sorte pra você.
0: Lidiane Scarpati tá ouvindo, beijo. Alcimar também tá fechado com a Litoral e Nathzinho e Bruninho.
2: Álvares Dias, Cachumiri. Alcimar?
3: Maisena.
0: É Maisena.
2: É Maisena.
0: Não é o Cimar, é Maisena.
2: Maisena. Você falou errado.
0: É Maisena.
2: Maisena.
0: Agora vai.
2: Álvares Dias Cachumirim. Não pode faltar o alô dele.
0: Não pode. Não pode.
4: Queria mandar um abraço aí pra toda a galera de Pancas aí.
0: Adriano Mira.
4: Tá
0: aí
4: na Litoral aí.
0: Aê.
4: Na Litoral. Sou muito mais, que legal.
0: Aê.
4: Adriano de Pancas.
0: Aí.
2: Adriano de Pancas.
0: Aí. Ô, Patrick.
5: Fala, Bruninho Molecote.
0: Oi.
5: Fala comigo, bebê. Natizinha.
2: Fala com ele, bebê.
0: Fala com ele.
5: Cachoeira é um palco, hein?
0: Aham.
5: Patrick Loventa já na entrada aqui, hein? Vamos de rola, hein? Quarto, hein?
0: Beleza.
5: Bora pra cima, que pra baixo é contramão.
0: Falou, Patrick.
5: Já cachorro?
2: Já cachorro.
0: Falou, Patrick. Mas tem mais aí?
2: Tem
0: riso aí.
2: Tem o Gomes, de Cidade Continental. Tem um Bruninho também.
0: Eu?
2: É o Bruninho de Tacibá. Mandando salve pra galera de Tacibá. E beijo pra todo mundo aqui também. Aline, do Alto Boa Vista. Ela mandou áudio também, Bruninho. Mas até se encontrar o áudio dela aí.
0: Encontrar.
2: E a Luciana Maria também mandou mensagem aqui pra gente, que ela é de Vila Lemira, em Colatina.
0: Ô, deixa eu ver aqui.
2: Achou Aline, não? Aline?
0: Oi, Aline.
2: Aí, ó.
6: Ei, tá galerinha, aqui alega minha tarde. Tudo bom, Natizinha, minha best? Ei, Bruninho, molecote.
2: Oi,
6: Aline, de Alto Boa Vista, mandando um alô aí pra vocês, tá? Tô aqui na atividade, fazendo meu sanduíche e a saladinha de fruta. Daqui a pouco partiu fazer as entregas.
2: Olha!
6: Tamo aí, na área.
0: A Aline, ela vende sanduíche natural e copo de salada de frutas.
2: E é gostoso, tá?
0: E é R$12.
2: Cada um.
0: Cada um.
2: Olha só, e é gostoso mesmo, tá? Caprichado.
0: E ela
2: vem com os molhinhos pra colocar por cima na salada de frutas. Sanduíche bem molhadinho também.
0: E é ali da região de Cariacica, Alto Boa Vista. Boas vendas aí, Aline!
2: Arrasa, linda. Beijo pra você.
0: Luciana, lá de Vila Lenira, em Colatina. Tem mais um, deixa eu ver, né? Esse aqui não é, esse aqui não é. Deixa eu ver.
2: A Anaína Rocha, de Nova Rosa da Penha 2, Luciana Suzano da Prada Baleia, Henrique Morelato de Soteco, Paulinho Porteiro de Ferrosa e a Michele de São Torquato também.
0: A Cris de Vila Nova de Colares, ela tá lá relaxando.
2: Ui.
0: E tá assistindo a gente, tá vendo a gente em áudio e vídeo.
2: Que chique, Cris, um beijo pra você.
0: Boa, e esse aqui, será que tá relaxando também?
7: Bom dia, meus amores! Bom dia! Você sabe que meu dia fica melhor quando eu ligo na rádio Litoral, né? Na Litoral, ouvindo Bruninho e Nath. Não tem coisa melhor não. Tem, mas não posso falar aqui no mar, né? Então, bora lá. Hein? Tô ouvindo aí o cara falando que você gosta de linguiça, mas eu aposto chegar com churrasco ou uma comida japonesa que vocês... Chegar com ceviche.
0: Ceviche.
7: Pronto. É o que vocês mais gostam.
2: Ceviche eu gosto.
7: Quero saber quando é que vocês vão pedir comigo, hein? Vocês tem que falar, já falei com vocês. Vocês têm carta liberada lá pra falar, Madison, eu quero isso aqui, isso e isso. Vocês são meus, hein?
0: Você sumiu,
7: um beijo,
0: Madison.
7: E tô ligado na Litoral,
2: ele fala,
7: hein?
2: Fala isso, mas não manda mensagem só aqui na rádio.
0: É.
2: Fora da rádio não manda um áudio.
0: Nunca mais.
2: Amigo, você quer comer, não? A gente tem que ir atrás. E atrás da gente também não vai, não, né?
0: É.
2: Cara de pau.
0: Nunca mais.
2: Nunca mais.
0: 1h40 aqui na Litoral.
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0: Henrique, Coração Não É de Aço, fechando.
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Tá aí pra você ligado na Litoral, Barões da Pisadinha, e deixa eu falar pra você da Feira Agro. Olha só, se você é produtor rural, anota essa dica que vai valer a pena, viu? De 2 a 4 de julho, Nova Venécia recebe a Feira Agro na Tercop 2026, no Parque de Exposições Luiz Henrique Altoé. É aquele tipo de evento que reúne de tudo que interessa para quem vive do agro, tá bom? Perde não. Além disso, é uma ótima oportunidade para conhecer as atividades do setor e em

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1: Olha, gente, a Secretaria de Estado de Saúde investiga 6 mortes com suspeita de dengue hemorrágica no Espírito Santo. Os casos estão em análise para confirmar se a doença foi a causa dos óbitos. Apesar das investigações, especialistas afirmam que o estado registra queda no número de casos de dengue em relação aos últimos anos. A orientação é que a população continue eliminando focos do mosquito e procure atendimento imediato diante de sinais de alerta, como dor abdominal intensa, sangramentos e vômitos persistentes. A secretaria reforça que a confirmação dos casos depende de exames e da conclusão da investigação epidemiológica.
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1: E uma frente fria chega ao Espírito Santo nesta quarta-feira e muda o tempo, principalmente nas cidades do litoral. Segundo o INCAPER, o sistema favorece a ocorrência de chuva fraca e passageira ao longo do dia. Na Grande Vitória, a temperatura varia entre 18 e 28 graus. No sul do estado, o tempo também fica mais nublado, com possibilidade de chuva rápida no litoral. Já nas regiões do interior, o tempo segue estável e sem previsão de chuva. A partir de quinta-feira, a tendência é de melhora no em torno do tempo, que fica firme na maior parte do estado.
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1: E agora um caso inusitado, hein? Uma casa em Guarapari ficou conhecida pelo histórico impressionante de acidentes. Ao longo dos anos, o imóvel foi atingido por 3 carros e até um helicóptero que caiu na região. Apesar dos danos materiais e dos sustos, os moradores sobreviveram a todos os episódios. O caso voltou a chamar a atenção após reportagem de A Gazeta, que relembra a sequência de ocorrências e a fama da casa azarada. Mesmo com os acidentes, a família continua morando no local, que se tornou um dos endereços mais curiosos do Espírito Santo. O hashtag Se Liga Litoral fica por aqui, de volta logo mais às 16 horas com informações do portal A Gazeta.
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2: Na Litoral, tô legal, 2h42, boa tarde.

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1: Na litoral eu tô legal, tá aí pra você ligado, ligada na gente. O som do Pedro Sampaio, sequência feiticeira.

na sua litoral. A gente vai trazer pra você 45 minutos de música direto na nossa programação e no finalzinho tem o nosso Bora Pagodear. E ainda hoje às 18, você curte aqui na programação da Litoral.

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1: Tá aí pra você curtindo o nosso Festa Litoral. Amantes, é o som do Thiago Soares, Telefone Sem Fio, Mari Fernandes. Por aqui também, Sequência Feiticeira, Pedro Sampaio, Simplesmente Acontece. Pericão com Ana Castela. 2h58, a gente vai pro intervalo e a gente vai dar uma passadinha lá no Oriundo, saber o que tem de ofertas, falar com a Joquebed ou a Liliane, hein? 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Bora descobrir aqui, ó, solta a musiquinha.
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2: Maravilha, estamos de volta aí trazendo 45 minutos de música diretaço aqui na nossa tarde de bem com a vida 3:03. Você fala comigo no 997-380-8504, tá bom? É o contatinho da Litoral. No finalzinho tem um Bora Pagodear. E às 18, você já sabe, nosso encontro tá marcado com a saudade aqui, hein? No nosso Geração Litoral, beleza? Solta o play, vem com a gente.
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uma pesquisa aqui sobre a vida do Haaland. Pois é, rapaz. Sabe o que, que eu descobri? O cara, ele é muito disciplinado, velho. O cara tem, assim, a vida dele no compasso ali do tempo certinho, né? Cada coisa programada no seu horário. Olha só, o cara vai dormir por volta das 10h30 da noite, no máximo 10h45, né? O objetivo dele é garantir 10 horas de sono para acordar bem revigorado no outro dia, né? E ele acorda naturalmente, bebe bastante água e evita pegar o celular logo de manhã. Ele faz uma caminhada ao ar livre, recebe luz solar nos olhos, sem óculos escuros, né? Para receber diretamente nos olhos, faz alongamento de mobilidade, ativação muscular. E o café da manhã do cara, meu, é rico em proteínas, ovos, pão de fermentação natural, café, frutas vermelhas, né? E outras fontes de proteína. Tem abacate também, né? Para regular o colesterol bom, meu. Pois é, também tem leite. O leite dele é natural e sem fervura, viu? Do jeito que tira da vaca lá, às vezes até ele mesmo tira e toma esse leite. E toma aí um segundo café depois, mais tarde um pouco. O cara come fígado bovino, meu. Às 9 da manhã, né? Com leite natural de vaca. E mais, hein? Na hora do almoço, ele come mais proteína, mais carnes com batata e arroz, enfim. E peixe também, salmão, muito comum lá na Noruega, legumes e enfim. Depois ele tem um treinamento, né? Recuperação com shake, hidratação, fisioterapia e enfim. Às 4 da tarde, depois dessa rotina toda, ele tira um cochilo de uns 60 minutos para recuperar. Depois, às 5h30, vai pra academia e toma um banho de gelo, sauna, contraste quente. E às 8h30 da noite tem mais um jantar, né? Um jantar também rico em bastante proteínas, meu. E por volta das 9h45 ele coloca um óculos com filtro de luz pra ajudar ele a dormir, né? Reduz o uso de telas, desliga celular, desliga o Wi-Fi, né? Pra ninguém ficar mandando mensagem pra ele. Às 9h30 faz um alongamento leve pra se preparar para o sono e vai dormir, cara. Dorme cedo, acorda cedo e cheio de disciplina no outro dia. Muita proteína, hidratação, treino. Rapaz, o cara treina no morro pra pegar velocidade quando tá em reto, assim, dentro de campo, né? Pode com um cara desse? E aí eu pergunto, os jogadores brasileiros, 10 da noite estão fazendo o quê? O que vocês tomam pra se preparar? Os caras estão tomando copão, meu, de uísque com energético, né? Aí, meu filho, balbal, o sono vai pra casa do chapéu, né? E o condicionamento físico, como é que fica? É disciplina pra quem quer ser campeão, né, rapaz? 3h23 pra você ligar aqui na Litoral. Daqui a pouquinho tem um Bora Pagodear.

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2: Tá aí pra você ligado na Litoral, textão, esse é o som do Ian, me apaixonei nessa morena, Natanzinho Lima, saudade estranha, Murilo Rufi, investigador, turma do pagode, com menos é mais, pra você que tá ligado, curtindo a gente, 5 e, aliás,

gente aqui. Valeu, é isso aí. E olha só, e hoje tem Geração Litoral, viu? Você não pode perder, a gente vai voltar no passado, curtir os grandes sucessos de ontem aqui, anos 80, anos 90. Vem com a gente, viu? 3h37, pensamentos intrusivos é o som do Thiaguinho.

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10: Maravilha, de volta pra você ligado aqui na Litoral. Falando aqui francamente, eu e você, você e eu, a Copa tá fazendo algum sentido pra você agora, hein? Ai, pai amado, é triste, né? Eu até andei assistindo aí, eu assisti o primeiro tempo lá do Egito com a Argentina. Só não vi a virada da Argentina, assisti Suíça, a classificação da Suíça, né, contra a Colômbia, eu assisti toda até o final, torci pra Colômbia, mas infelizmente, né, só restou a Argentina da América do Sul viva nessa competição. Mas ó, que dane-se a Argentina, eu tô nem aí pra Argentina, eu quero mais é que perda mesmo, que perda pra Noruega, que seja, né, já tirou o Brasil. Ah, pai amado, fácil não. Ô, gente, essa parada aí de brasileiro torcer pra Argentina, né? Isso não dá, tem que rever isso aí. Um jogador argentino, ele conversando com o Endrick, ele ficou assim, mas cara, como é que pode, né? Teve um amistoso, Brasil-Argentina, lá no Maracanã, e o jogador argentino ficou surpreso, né? Com tanto de brasileiro que tava na arquibancada da Argentina, vestindo a camisa da Argentina. E o Endrick falou que isso aqui era comum, que isso era normal. Sabe o que o jogador argentino falou? Lá na Argentina, quem vestir a camisa do Brasil, leva um pau. É, rapaz, não é fácil não, viu? Eles detestam a gente, meu, né? Sabe que o Brasil, assim, é o país do futebol, apesar dos pesares, mas eles querem esse título, né? Então, assim, é amargo pra eles saber que o Brasil tem 5 títulos de Copa do Mundo. Então, fica a rivalidade. E brasileiro aí, né? Gente vestindo a camisa da Argentina. Como é que pode um negócio desse, pá? Ô, povo! Bora acordar, né? Faz isso, não. 3h52, solta o Bora Pagode.
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0: Alô você, de volta logo mais, aliás, amanhã, né, do nosso Bora Pagodear. Sempre às 3h50, você curte
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0: Eu volto já, fica aqui comigo.
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8: Na Litoral eu tô legal, agora são 4h07. Que prazer imenso estar em sua companhia, tardinha gostosa de bem com a vida. Vamos curtir 60 minutos de música direto. Solta um play então pra gente aí, ó. Gustavo Lima e Fonso, Vagabundo.
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Na Litoral eu tô legal, 4h17, daqui a pouquinho informação.

Cleiton Romário com Zé Neto e Cristiano, Olho Marrom, Luan Santana, Pedras e Dando, Sorriso Maroto, Ferrugem e Grupo Benza Deus. Agora 4h28, pra você que tá ligadão aqui na Litoral, Carlinhos de Soretama tá com a gente. Fala, garoto, curtida Litoral, e é isso aí. Forte abraço, obrigado pela companhia. E olha só, gente, deixa eu falar com você. Você que tem um pequeno, médio negócio, sabia que você pode anunciar aqui na Litoral Norte, hein? É, você tá pensando, de repente, que anunciar no rádio é caro. Que não...

0: planos, beleza? Vem com a gente, 4h29. Mais música e daqui a pouquinho informação.
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0: Na Litoral Eu Tô Legal, tá aí você curtindo 60 minutos de música direto aqui na nossa programação Gato Bebe. Esse é o som do Thierry, por aqui também Atriz Demais, Bruno Rosa, Champagne, Menos é Mais, Simplesmente Acontece, Pericão com Ana Castela, Não Mexe Nas Minhas Gavetas, Danilo e Davi, Bruno e Barreto com Texana. Ele ou eu, Léo Santana com Pablo do Arrocha. E agora vambora de informação, é hora de hashtag se liga litoral.
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0: E olha gente, mais de 500 produtos exportados pelo Espírito Santo podem ser afetados pelo novo tarifaço dos Estados Unidos. A medida prevê uma possível cobrança adicional de 25% sobre mercadorias brasileiras. Entre os setores mais preocupados estão as rochas ornamentais, especialmente granito, mármore e ardósia. O Espírito Santo tem forte dependência do mercado americano, que é um dos principais destinos das exportações do estado. Café, minério de ferro, petróleo e celulose aparecem entre os produtos com possíveis exceções. Empresários alertam que novas tarifas podem reduzir a competitividade dos produtos capixabas no exterior. Entidades do setor defendem diálogo entre Brasil e Estados Unidos para evitar prejuízos à economia. O governo e as empresas agora acompanham as negociações e avaliam alternativas para novos mercados.
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0: E falando de Copa do Mundo, a seleção da Noruega enfrenta um surto de resfriado às vésperas do confronto contra a Inglaterra pela quarta de final da Copa do Mundo. O técnico Ståle Solbakken confirmou que jogadores e integrantes da comissão técnica apresentaram tosse, rouquidão e mal-estar. Apenas o atacante Jorge Strand teve febre. O lateral Marcus Hogan também desfalcou a equipe por causa da doença. Segundo o treinador, o desgaste das competições, as viagens frequentes, o ar-condicionado e as mudanças no ambiente podem ter contribuído para os casos. Apesar dos problemas, a Noruega mantém a preparação para o duelo decisivo contra os ingleses, que vale vaga na semifinal do Mundial.
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0: E agora a gente vai lá para Portugal, que já tem um novo nome no radar para comandar a seleção. Segundo a imprensa portuguesa, Jorge Jesus, do ex-Flamengo, né, deve assumir o cargo deixado por Roberto Martinez. A troca acontece após a eliminação de Portugal nas oitavas de final da Copa do Mundo. Aos 71 anos, Jorge Jesus chega com grande experiência no futebol europeu e internacional. Jorge Jesus estava sem clube desde a saída do Al Nassr, da Arábia Saudita. O técnico ficou marcado no Brasil pela passagem vitoriosa pelo Flamengo entre 2019 e 2020. A missão agora será preparar Portugal para o próximo ciclo, rumo ao Mundial de 2030. A Federação Portuguesa ainda deve oficializar o acordo nos próximos dias. O hashtag se liga litoral de volta logo mais às 18 horas com informações do portal A Gazeta.
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1: Na litoral eu tô legal, tá aí ó, fechando 60 minutos de música aqui na sua litoral, o som do Xande Avião com Natanzinho Lima, Natanzinho Lima com Xande Avião, na verdade, né? Nunca mais! Ignora com Felipe Rodrigo por aqui também, voando baixo, Natanzinho Lima e Gato Bebe Thierry, Bruno Rosa, atriz demais. Bom, gente, seguinte, fechando, né? Fechando aqui o nosso 60 minutos de música, já já tá chegando o nosso litoral com você. E logo mais, às 18, em alguns minutos, aqui na

0: Estamos com o Lulu Santos. Tudo pode mudar. Som do metrô. Ain't Too Sexy. Raíssa e de Fred também. Paralama de Sucesso tem aqui também. Heya Outcast. Muito mais. Muita coisa bacana vai rolar por aqui, ó. Logo mais às 18. O melhor da saudade aqui no nosso Geração Litoral. Fechou? O intervalo eu volto já já. Só um minutinho, fica aqui comigo.
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1: Opa, maravilha, de volta! E agora trazendo o nosso Litoral com você, 5h03. Pra você que tá ligado, ligada com a gente. E olha só, gente, que tristeza, né? Ah, o avião com a Federação da Seleção Brasileira, né? Com a... apenas com o zagueiro Danilo a bordo aí do avião entre os jogadores. Os demais preferiram ficar nos Estados Unidos, foram dispensados de suas atividades e a maioria também, né? É, joga em clubes europeus e... apenas Danilo, do Flamengo, que decidiu voltar e não falou com a imprensa, falou que não tinha nada a declarar e tal, mas triste, né? Ver somente ele chegando assim, dá um ar de derrota, uma coisa muito triste mesmo essa situação, né? E no mais é isso, bebê a caminho, Virgínia Fonseca vai pintar o cabelo e pede para utilizar tinta sem amônia. Pedido das grávidas, né, para não prejudicar os bebês. Mas isso aí circulou bastante na internet hoje, né? Falando aí de uma possível gravidez de Virgínia com Vini Júnior, mas a assessoria de imprensa da influenciadora negou, desmentiu formalmente aí os boatos que estão circulando na internet, dizendo que Virgínia está usando tinta sem amônia por recomendações de seu cabeleireiro, né? É, de seu médico, aliás, por recomendações médicas. E a equipe da criadora esclareceu que os cabelos dela estão bem danificados pelo uso de química, né? Então tá dando aí meio que uma desintoxicada dos produtos químicos. Será, hein? Ai, ai. Vamos esperar pra ver, né? 5 e 5 aqui na sua Litoral. Detonautas, outro lugar. Essa aqui, ó. Lembra? Lá de Malhação, meu. 2003, rapaz. Eita! Será que o Geração Litoral começou mais cedo hoje, hein? Bora ouvir essa aqui, ó. Top demais da conta, meu. Lembra aí, né? Minha fase de adolescente, começo lá da juventude. Ah, parece que a vida era melhor, né? A gente olha assim pra trás, mas daqui a 10 anos a gente vai falar que hoje era melhor. É sempre assim, a gente tem esse costume. 5 e 6. Gente, bora viver o agora. Não olha pra trás, não. Agora é que é o melhor, tá bom? E aí

0: Na litoral eu tô legal, tá aí pra você, curtindo o nosso litoral com você, Degrauzinho, som do Acapto, com participação do Belo. Por aqui também teve Sosseguei, Jorge Mateus, Outro Lugar, Detonautas, a música, é a música, né, lá de Malhação 2013, meu, mas assim, é uma roupagem nova, eles gravaram novamente, e ficou top, né, que bom, Detonautas. Rapaz, eu gostava muito do Tico Santa Cruz, só que ele começou a fazer polêmica na internet, né, com questões políticas e tal, e eu meio que parei de seguir ele, né? Aí ele falou que ele tava perdendo fãs, perdendo amizades, né? Por questões políticas, ele falou que não valia a pena, né? Ele tem que manifestar tanto o seu lado. Eu acho que assim, isso prejudica o artista, né? Artista tem que pensar duas vezes antes de fazer o seu posicionamento político. Ah, quem pensa diferente e tal, é que fala, ah, artista tem que se posicionar, claro, coisa e tal. Rapaz, assim, eu acho assim, uma vez que você é artista, todo mundo tem um direito, é claro, né? Mas fique sabendo, você vai, se você defender um lado, você vai desagradar outro, né? Se você tá ali no Instagram, numa mídia social, pra defender a sua arte, saiba que você vai perder seguidores, meu amigo. Seja você de lado A, B ou C. Ai, ai, né? Então, gente, quem é artista aí, melhor falar só de arte, né? Porque fica complicado depois aí. Mas tá aí, ele falou que não compensa. Ele falou que não compensa e quer focar só na arte dele mesmo e crescer aí o nome do Detonautas e coisa e tal, né? 5:17 pra você que tá ligado na Litoral, eu volto já.
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0: Ludmilla com participação do Rock aqui na sua litoral. Bom, e também a maior saudade de Henrique e Juliano. Quando apaga a luz, Gustavo Mioto e Mari Fernandes dizem que sou louca. 5h34 pra você ligado aqui na sua litoral. E quem tá ligado na gente é o Carlinhos lá em Soretama. Fechadão com a litoral. Falou, garoto, tamo junto. A Maria da Penha no São José também. Boa tarde, Thiago. Valeu, minha amiga. Forte abraço, brigadão pela companhia. E olha só, em instantes tem Geração Litoral, hein? Onde todas as gerações se encontram. A gente vai curtir aquele som bom com muita nostalgia. Dá aquela volta lá no passado. E aí, tá afim? Então, ó, fique ligado aqui na programação, tá bom? Não saia daí. Um intervalozinho rápido, eu volto já já, beleza? Fechou?
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0: eu tô legal, 15 faltando para 6, já já tem Geração Litoral. 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

0: Na litoral eu tô legal, Felipe Amorim, Vim Vitão, eu vou na sua casa, fechando aqui nosso litoral com você, que vai ficando hoje por aqui para dar espaço pro nosso Geração Litoral, que tá chegando aqui logo depois do intervalo. A gente vai voltar no tempo e curtir os grandes sucessos lá do passado, onde todas as gerações se encontram. Vem com a gente, vambora, solta o play e eu volto já já com Geração Litoral.
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9: 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Opa! 6:01 apenas. Bom começo de noite pra você. E cadê aquela trilha nostálgica de todas as quartas-feiras? Ah, isso é sensacional, né? É isso aí, meu amigo, minha amiga. Nossa Geração Litoral tá no ar e a gente vai dar aquela volta no passado. Curtir os grandes sucessos dos anos 80, 2000, anos 90 também aqui, né? Fazendo um verdadeiro retrô aqui no seu rádio. Viajar nessa nave mãe Litoral e curtir o programa de todas as quartas, que é o nosso Geração Litoral. E agora é para todo o estado do Espírito Santo, isso mesmo. Todo o Espírito Santo ouvindo a Litoral, na sintonia do nosso Geração Litoral. Vou soltar o play aqui, ó, e a gente vai curtir juntinhos aqui o melhor da saudade. Isso aqui é lá do começo dos anos 2000, né? Black Eyed Peas.
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0: Então tô legal, who's that? Tá aí pra você do nosso Geração Litoral, Dead Michael Jackson. Meu nome por aqui também teve Down Under com Natasha Capital Inicial e também Weekend, som da banda Blitz, Puro Ecstasy, Barão Vermelho, I Will Fly with Taichu, som da Gigi de Agostino, Bom Bom Pum, som de Black Eyed Peas, aqui na nossa programação também. Esse foi o nosso Geração Litoral, acabou não, tem mais, viu? É só pra gente falar, dar um alô pra você. E aí, tá curtindo a gente de Bem com a Vida? Manda um salve, um alô, fala Thiago, ó, Geração Litoral tá 10, tá top, tá sensacional, né? Crédito aí pro Marcelo Rangel, é o cara, meu, que monta a programação, monta aqui o Geração Litoral com muito carinho pra vocês, né? E que programação top, hoje tá sensacional, né? Como todos os dias, né? Toda quarta, o cara arrasa aí na produção. E a gente curte agora Lulu Santos, Tempos Modernos. Solta a vinheta.
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4: Aí pra você ligado, ligada aqui na gente, com a nossa Geração Litoral, fechamos a sequência aqui com Into Sexy, com Hide Sage, pra de por aqui também, tempo de mudar metrô e tempos modernos, com Lulu Santos aqui na nossa programação. Seguinte, hein? 6h44, vamos pro intervalo rapidinho, tá bom? E a gente volta já já pra ter mais um pedacinho do Geração Litoral antes da gente fechar e passar a bola aqui pra Vitória, ok? Fica aqui comigo!

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2: E aí, gostou do nosso Geração Litoral? Pois é, mas que pena que tá chegando no final, né? Quero aqui agradecer a você pelo seu carinho, sua audiência, sua paciência. Tô passando a bola aqui pra Vitória, os meninos estão chegando aí, Oliver Anderson e Alex Bono. Eu retorno amanhã, na sua quinta-feira, a partir das 14h, com o nosso Festa Litoral, 45 minutos, 60 minutos. E amanhã tem você no comando aqui da programação da Litoral, fechou? Forte abraço, tudo de bom, bom começo de noite. Amanhã de volta aqui, ó. Fui.
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3: E eu vou contigo por aqui, Alex Bono, até as 9 horas.
4: Vem chegando com tudo, Bono.
3: Tamo chegando com o melhor do sonho. Daqui a pouquinho, ó, tem R$ 200 do mini preço. Vou ligar pra alguém ao vivaço. Vai se preparar.

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0: Boa, Crisinha, bota no ar mesmo. Bem, agora é hora de liberar convite não, cara. Vamos liberar o quê? R$200? Tá bom assim? Esse negócio tá bom assim, cara? R$200 em Vale Compras na loja Mini Preço. Pra você que mandou a hashtag Mini Preço, né? Pro WhatsApp aqui da Litoral. É agora que eu vou te ligar. Sangue de Jesus tem poder. Agora eu quero ver, meu filho. Se esse negócio não chamar, se der problema, vai ser vergonha pra gente, hein, criancinhas? Bota pra chamar, vai. Tantana. Enquanto isso, eu vou cantando, cara. Não, aí acaba com a audiência. Chamou, primeiro toque. Vamos ver se vai atender o telefone. Deve estar ouvindo, cara. Não é possível. Já ouvi esse nome aqui várias vezes aqui participando, hein? Isso quer dizer que ouve pra caramba esse horário. Atende o telefone. E se estiver no banho, corra, deixa a casa toda encharcada, mas atenda esse telefone. Acho que isso não vai acontecer com essa pessoa, hein? Vamos tentar o próximo? Caramba, vem, cadê?
1: Deixa sua mensagem na caixa postal.
0: Não vou deixar. Pô, cancelei. Não vou deixar porque é sacanagem. Você imagina você falar com a pessoa. Pô, você tá aqui pra ganhar, mas não ganhou. Porque você não atendeu. Vamos ligar pra uma outra pessoa aqui? Minha querida Alexia, me ajuda aqui, cara. Tá difícil, vai. Vai mais um, chamando. Vai.
2: Tudo bem, gato.
0: Muito obrigado, meu amor. Vai. Atenda. Esse horário é difícil o pessoal ter o telefone, né, cara? Será que eles pensam que é cobrança? Não é possível. Mais uma que tá rejeitando R$200, cara. É igual aquela pós-esperada. Se você aceita tal coisa, não. Pronto, liguei. Vou pra mais um. Porque eu sou assim, cara. Eu vou um atrás do outro. Vai chamar mais um. Agora é outro, hein? Outro. Rapaz do céu. Alô.
3: Alô.
0: Não desliga porque não é cobrança. Você conhece a Rádio Litoral, meu amigo?
3: Sim.
0: Ah, moleque. Você é o Anderson Garajaú, é isso?
3: Isso.
0: Meu amigo do céu, você ouviu em algum momento que tinha que mandar a hashtag mini preço aqui pro WhatsApp?
3: Mais cedo.
0: Ah, você ouviu mais cedo, mas de qualquer jeito, é agora à noite que a gente faz a alegria da galera, cara. É porque você tá por fora, você tem que ligar na Litoral à noite que o negócio bomba aqui, meu filho. Já, você ouve mais cedo ou você liga à noite também, às vezes?
3: Ah, depende do horário, tem hora que a gente... Eu escuto mais durante o dia, né?
0: Mais durante o dia, né? Eu sei. A gente tá no horário de escondido aqui, hein, criancinhas? Falar pra Thiago pra mudar isso aqui. Meu amigo, tô te ligando pra te dar R$200 de presente da loja Mini Preço! O Anderson de Bicanga Serra, meu amigo, parabéns pra você. Tá amanhã nosso equipe de promoção entra em contato contigo, viu?
3: Beleza, muito obrigado,
0: que
3: valeu.
0: Demais. R$200 no mini preço, você sabe que lá é baratinho o negócio, não dá pra comprar muita coisa, hein? Aproveita.
3: Vou comprar muita coisa.
0: É isso.
3: Valeu.
0: Pra fechar na Litoral...
3: Eu tô mais que legal.
0: Aê.

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0: Ação na litoral, Zé Neto e Cristiano. Fama de louco, mas pegou muito no coração. Tá bem, que é isso? Que é isso, Espírito Santo? Pelo amor de Deus. Crianças, vamos pro WhatsApp. Vamos falar com a turma do WhatsApp. Fala, Fábio.
1: Boa noite, meus amigos da Rádio Litoral FM. Sou Fábio Araújo de Bela Aurora. Rapaz, que programação maravilhosa hoje, hein? Gente, estou encerrando o expediente aqui no Hospital São Lucas. Estou indo embora, fique com Deus, nossa senhora. Boa noite a todos.
0: Valeu, Fabio, bom descanso. Depois de um dia inteiro, se bobear até de plantão, né? A turma aí do hospital trabalha pra caramba, né? Merece demais. Oh, meu Deus do céu. Boa noite, Manuzinha.
2: Boa noite, Espírito Santo.
0: Coisa mais fofa, meu Deus do céu.
3: Liga pra mim, litoral. Márcia de José de Anchieta.
0: Vou ligar. Posso ligar agora, mas sem motivo nenhum, hein, Márcia? Só pra encher o saco. Tinha piedade também aqui, ó. Me liga. Ô, Diegão, meu Deus do céu, não fui dessa vez. Quem mais aqui, ó? Ó, o Anderson que se deu bem, né? Ele falou aqui, foi o quarto, você foi o terceiro, mas isso é sorte, cara. É aquele negócio, papai do céu sabe o que faz, né? Então é isso, foi pra você. 200 continho lá, dá pra gastar muito dinheiro. Parabéns aí, Anderson. Quem mais aqui, ó? Márcio Gleick, tava curtindo lá o Geração. Marcelo e Vila, boa noite. Alex Bono, né? Ele trota mais que legal. Tamo junto, fala, Marco. Ah, não,
4: Alex Bono.
0: Para. Marco pediu música do Você no Comando. E eu vou te falar, que música, hein, Marco? Sensacional. Tá vindo, Você no Comando. Mas antes, 45 minutos de música. Mas antes, a gente precisa terminar os 60 minutos de música.

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0: parte da gente, fechando essa uma hora, porque tá vindo mais uma sequência linda de 45 minutos na edição premiada. Você pode se dar muito bem aqui na Litoral, você tá ligado, né? Ligada!
1: Alô, Ludmilla!
0: Temos muitas coisas, né, criancinhas? Rapidinho, ó, você vai conhecer o Belo no Camarim, vai curtir a festa de Open Bar e vai ter ainda um smartphone de presente. É pra anotar, hein?
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2: Bom demais, tá contigo ao vivo. Toque na área, Alex Bono.
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2: Na número 1.
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2: A gente vai. Até tardezinha da noite, no início da manhã.
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2: E agora na quase madrugadinha. Quase madrugadinha, sacanagem. Não, calma aí, também não.
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2: A gente vai abrindo essa sequência pra gente curtir depois um dia aí de muito trabalho, de compromisso já realizado. É hora de dar uma relaxada. É, ouvinte Litoral, eu sei que é um pouco, né? Então curte aí, faz churrasco, vai beber. Vai beber, amigo, tá mais de certo. O negócio é ser feliz, porque o tempo passa muito rápido. Você for ver, ó, já é 2026, metade, já 2027. Você tá louco. 8 horas e 3 minutos aqui na Litoral.

Brisa. Tamo de boa pra finalizar. Finalizar a noite não, eu sempre falo isso, mas não, né, criança? A noite tá só começando, cara. Beijo, Berezinha, daqui a pouquinho, você não comanda, a turma já em peso aqui no Você No Comando, você tá louco. Quem mais?

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0: Aí é cedo demais, 5 da manhã só contigo, né, Galinho? Só contigo. Você no comando, na sequência.
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2: Muy bien, para

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0: Eu quero só saber, manda aí. Eu sempre começando bem mais cedo, hein? É, pra você caprichar nessa programação. O negócio vai pegar hoje, minha filha, hein, Alexa?
4: Agora eu quero ver.
0: Já vamos ver direto aqui com a Heleninha.
5: Boa noite, tio Alex.
0: Boa noite.
5: Aqui é Helena de Santa Rita.
0: Oi?
5: Eu gostaria de ouvir da Shakira.
0: Agora.
5: Da Litoral, tá legal?

0: Shakira na vibe da Copa. Estás ainda na vibe da Copa? Não sei, né? Torcendo pra quem? Pra Argentina? Será? Let's go. Você no comando, agora tá contigo, Jonathan. Bora mandar aqui na litoral, vai.
1: Boa noite, Alex Bom.
0: Boas.
1: Aqui é de um pré-carapeu, ligadinho na litoral.
0: Aí sim.
1: Já que eu tô no comando, manda. Toca aí, Sorriso Maroto, engano.

0: momento romântico aqui na Litoral. Sorriso Maroto, Engano. Chega mais, agora é você, Manuzinha.
1: Mano, aqui, mano, já tô falando com a mano, tá com a dedica aqui pro Nomás.
0: Agora!

0: Signo no clima do amor, aqui no Você no Comando da Litoral. Marcos!
1: Alberto Bono, já que tô no comando, fala pra gente. The Cranberry.
0: Rapaz!

0: que mais tarde tem Litoral A2. Tá louco? Hoje foi lindo, hein? Mais um dia incrível. Vocês mandam bem demais da conta. Pensa que não dá tempo de atender todo mundo. Beijo, Silvana.
1: Boa noite, Litoral. Aqui é Silvana de Estrelinha.
0: Ah.
1: Uma música.
0: Ah.
1: É, você está cheio de casais trocados. Felizmente, Brasil se foi. Beijo.
0: Essa música é perigosa.
2: Boa noite, meu parceiro, amigo.
0: Fala, Denizinho.
2: Alex Bono, com dois anos, que Deus Jesus Cristo sempre abençoando você,
0: amém,
2: sua família e todos da água.
0: A nossa.
2: Litoral Tomás do. Que legal, um abraço aí, meu irmão. Fica com Deus, uma boa audiência na presença de Deus a cada um de vocês. Um abraço,
0: tamo
2: uma
0: junto.
2: Ótima noite de quarta-feira.
0: Boa, valeu, Denizinho. Fala, David.
3: Boa noite, beleza? E aí, atrás do comando, tem como mandar um rock pra nós, pra gente aí, curtir, pra galera que gosta.
0: Vou mandar amanhã essa daí, hein? Vai, Pere.
4: Boa noite, Alex.
0: Boa, meu amor.
4: Meu, que da semana, quartou, daqui a pouco é quinta-feira. Bora que bora, vamos,
0: verdade,
4: vamos,
0: né?
4: Até 21 horas. Com Alex Bono
0: tá
4: no comando.
0: Tá dando agora, hein?
4: Eu queria te mandar um beijo, abraço, bem gostoso. meu amigo, quer dizer, né? É, Natanzeira, lá de Sapeco, o homem mais lindo que tem lá.
0: É mesmo?
4: O cara morenato, pensa. Eita, Lelê.
0: Beleza, é um fogo, Lelê.
4: Natural, Tomás, que legal, manda beijo. Ihuuu, é nóis.
0: Vou mandar um beijo, então. Mandar um beijo por você, então, pra esse morenão. Como é que é? Natanzeira? Esse morenão gostoso. É isso, Berê, que você quer que fala? Berê, Berê.
5: Muito boa noite, meu camarada. Aqui é o Aguimar Santos,
0: fala,
5: de Colatina. É claro, feliz da vida. E já que eu estou
0: aê
5: no comando, faça aquela música do Grelo. É, só falta o que mesmo?
0: Só...
5: Litrão e o molde da mulher, leite da criança. É isso aí.
0: Eu vou falar uma coisa pra vocês. É difícil um apresentador aqui de quinta série e...